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0: foi pra Brasil.
1: Foi? Deve ter ido pra
0: Yuri. É sério, quero ir ao Brasil. Beijinhos pra Lina, onde tiveres. Paulo Quirós, um grande abraço.
1: Olha, não está cá a Paulinha, mas está cá a Madre Superior.
0: Ah, é verdade.

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3: Olá a todos, caros amigos, cá estamos para a última edição de Uma Vida Não Chega desta temporada. Porquê que estás a olhar para mim? Então é
4: a tu... última edição, é o último episódio da quarta temporada.
3: Então vou dizer outra vez. Olha, não vais cortar isto.
4: Eu vou cortar.
3: Não vais, não.
4: Não vou, pronto, então não corto.
3: Como é que é? O último episódio da quarta temporada de Uma Vida Não Chega. Isso. Quem é que temos connosco hoje? Uma menina que eu conheço há muitos anos, que todos nós conhecemos há muitos anos, também faz parte da mobília, como se costuma dizer. É uma amiga da terra também. A minha querida amiga Olinda. Olinda quê?
5: Tavares.
3: Tavares, exatamente. Eu hoje estava aqui a preparar as perguntas e disse, mas eu sei o nome, mas isto, olha, isto 55 já não dá muito mais. Mas pronto, claro que é Tavares. Olá, Dona Olinda.
5: Olá, Mané.
3: Como é que estamos?
5: Estamos bem, graças a Deus.
3: Então, quantos anos é que nós temos, então?
5: Eu faço 83 em dezembro.
3: Nascida em Sesimbra?
5: Não, nasci em Almada. Vim para Sesimbra com um ano de idade.
3: Mas a família toda é de Almada?
5: A minha mãe era de Almada.
3: O seu pai também?
5: Não, eu sou enteada do Pedro do Estino da Silva, do Arraio Estino. Sou enteada do filho do Arraio Estino.
3: Que era uma pessoa, na altura, com barcos.
5: Que foi o primeiro banheiro em Sesimbra e foi a patrão de salva-vidas na Rábida. Aliás, foi o primeiro banheiro no Portinho da Rábida e depois veio para Sesimbra.
3: E vocês vieram com ele para Sesimbra?
5: Quando eu vim, ele já tinha o serviço de banhos em Sesimbra.
3: E já no sítio onde é?
5: O primeiro serviço de banhos que ele teve foi no sítio onde estamos agora. Depois, ele era uma pessoa muito inteligente e então, quando começaram a fazer as primeiras obras do Porto de Abrigo, começou a assorear a Praia da Doca. E ele tinha o serviço de banhos com os toldos vermelhos e brancos, vendeu ao Tia Belneto aquele serviço para ir para a Doca. Pôs os paus azuis e brancos.
3: Que havia já, há fotografias com essa imagem dos toldos. Eu acho
5: Sim,
3: que, é, que já vi.
5: Há, e temos muitas fotografias da praia antiga. Aliás, até no pavilhão tenho fotografias da praia antiga lá já na Doca.
3: Fez a infância em Almada, a Dona Olinda?
5: Não, vim para Sesimbra com um ano, depois esporadicamente ia lá passar uns tempos a casa da minha avó materna, mas a minha vida foi toda em Sesimbra. Namorei cá, casei cá.
3: Foi tudo cá.
5: E fui feliz cá e tenho sido feliz. Cá. É a minha
3: cá.
5: Terra.
3: Essa. Então, o seu. Foi padrasto que disse?
5: Padrasto, Pedro.
3: O seu padrasto tinha esses banhos em complemento com os outros ou não?
5: Não, portanto, os serviços de banhos eram do pai dele. Depois ele morreu, tinha uns 5 ou 6 anos quando o Agostinho morreu. Ficou a velhota, a Isabel. E a minha mãe, que era costureira em Almada, ajudava a sogra a costurar as barracas.
3: Aquela lona.
5: Aquelas fazia mesmo. Sim, minha mãe fazia as barracas e os toldos em lona. E foi o braço direito dela. Depois começou a ajudá-la na praia. E eu fui criada, eu com 10, 11 anos, já andava a montar toldos na Doca.
3: Na Doca.
5: E barraquinhas.
3: Lembro-me perfeitamente desse.
5: Muito miúda.
3: Fotografias, lembro-me, que já não me lembro dos toldos.
5: A minha mãe tinha muitos filhos, teve 10 filhos e trabalhava muito.
3: Portanto, isso anos 50?
5: Sim. 60,
3: 50?
5: Sim. Eu com 6, 7 anos, eu lembro-me de ir para a Doca a pé, com muito calor, não havia nada, não havia água na Doca. Comprava um gelado ao Manuel Agostinho, que era ali, sim, na Marginal, num barracão que ele tinha, que não tinha ainda a gelataria no jardim, e levava uma melancia debaixo do braço, que era para comer quando chegava lá a melancia.
3: Tudo em terra ainda?
5: Tudo em terra. Depois, a minha madrinha, que era a avó Isabel, que não era minha avó, era mais que avó, tinha muito poucas barracas, entretanto já era viúva, não tinha paciência para pôr mais nada, não havia nada ali. E a minha mãe, como tinha muitos filhos, ajudava, e ela dava-lhe 7.500 por dia, de ela montar os toldos e de cozer. E um dia pensou pôr uma selha daquelas da isca,
3: pesca, sim,
5: no muro, havia a escadinha para a praia, em madeira, pôr uma selha, eu tinha uns 11, 12 anos, com pirulitos e laranjadas e gelo, e eu sentada no muro
3: a vender
5: os pirulitos, que era para ela ganhar alguma coisa para dar a comer aos filhos no inverno.
3: Claro.
5: Entretanto, tínhamos clientes muito bons, a nossa praia era conceituada.
3: Praia das Crianças?
5: Não.
3: Ainda não?
5: Não era. Era a praia dos Duques de Palmela, do Ramada.
3: Sim, mas estou a dizer o slogan,
5: sim,
3: que chamavam,
5: era
3: porque
5: boa,
3: era calminha,
5: o mar
3: como
5: era
3: hoje. Sim.
5: Mas a nossa gente era toda selecionada. E tínhamos um cliente, que era o Sr. Mário Varandas, que era o dono do Náutico, tinha construído o Náutico. E então ele era o nosso cliente, e um dia disse para a minha mãe, Adelina, porquê é que tu não fazes um pavilhãozinho aqui? Está a miúda aqui ao sol todo o dia. E a minha mãe, ai, Sr. Varandas, eu não tenho dinheiro. Não tens dinheiro, mas não é preciso dinheiro. Eu vou tratar das coisas. Foi à Junta dos Portos de Setúbal, pediu uma licença lá ao amigo dele,
3: já
5: que era
3: havia,
5: o engenheiro Cunha.
3: Já havia essas burocracias.
5: Já havia. Pediu as licenças, fez um projetozinho e apareceu à minha mãe com as licenças. Diz, agora é só arranjar a madeira, mas tu tens madeira aqui na praia. Falas com o Godinho e com a Rita Mesquita, que eram clientes também e amigos, todos nos adoravam. E eles dão-te a madeira. E assim foi. Pediu-se à Rita Mesquita e ao engenheiro Godinho, da Ferraria.
3: Da Ferraria.
5: E eles deram muita madeira à minha mãe. Aliás, a Rita Mesquita dava as varas todos os anos à minha mãe para os todos depois. Deram madeira à minha mãe e fez-se aquele pavilhãozinho pequenino. A minha mãe só pagou a mão de obra. Aí já passei para dentro do pavilhão a vender as bifaninhas e as coisas. E a minha mãe era...
3: Estamos a falar doca.
5: Na doca, na tudo doca. Na doca.
3: Era um pavilhão... Isso era no verão.
5: No verão, só trabalhávamos no verão. Era um pavilhão
3: como
5: muito
3: como é que
5: pequenino.
3: Era? Vocês eram quantos irmãos?
5: Éramos nessa... Bem, mais tarde ficámos 10. Aí já éramos uns 7. 7 ou 8.
3: Dar comida a essa gente toda.
5: E ela, coitadinha, trabalhava muito, pois, e no inverno, claro, costurava até de manhã. Para mandar.
3: Vocês foram à escola?
5: Fomos. Mas eu não fiz a quarta classe, porque depois tinha que ajudar a tomar conta dos meus irmãos.
3: Claro.
5: Fiz a quarta classe depois na escola da noite, porque eu queria ser professora e queria estudar, mas não pude.
3: Pois.
5: Minha mãe dizia que as filhas tinham que trabalhar. Os rapazes é que estudaram. O Pedro, o Zeca e o Fernando. E depois o Raul mais tarde, o Raul Tavares.
3: Sim.
5: Formou-se mesmo, e o Zeca fez o máximo. Pronto, e foi assim, a minha mãe, como...
3: Toda a gente a trabalhar.
5: A minha mãe, no inverno, no verão, o dinheiro que ganhava no verão, não gastava connosco. Fazia obras. E ia acrescentando sempre.
3: Até no inverno?
5: No inverno costurava.
3: Ah, sim.
5: Cozia.
3: Vocês moravam em que zona?
5: Na Torrinha, no Largo da Torrinha.
3: No Largo da
5: a
3: Torrinha?
5: A minha filha nasceu no Largo da Torrinha, no prédio da Sérgia.
3: Onde eu nasci, no prédio da Sérgia.
5: Agora da Sérgia, na casa.
3: Ai, que engraçado.
5: Vivemos ali sempre.
3: Não sabia.
5: Comecei a namorar ali e a minha filha nasceu naquela casa.
3: E entravam para o Largo da Torrinha ou para a Rua Dom Dinis?
5: Para a Rua Dom Dinis.
3: É curioso.
5: Era em frente ao Sr. Irmigildo.
3: Sim. Senhor Irmigildo, lembro-me perfeitamente.
5: Era o nosso merceeiro ali.
3: Exatamente, a merceeira onde é agora o prédio do Chanchinha.
5: Exatamente. Sim. E a minha mãe costurava todo o inverno, para de manhã ir levar a costura ao casão, e era macacos e coisas que ela fazia, fatos para os GNRs, ia levar o casão.
3: Sim.
5: Às vezes não tinha dinheiro para a passagem.
3: O que é que você chama o casão?
5: O casão era um grande armazém em Lisboa que vendia os fatos aos GNRs. Aquelas calças.
3: Vendia uniformes e...
5: Sim. E a minha mãe é que fazia essas coisas.
3: Traziam o tecido cá e ela...
5: A minha mãe ia buscar o tecido, peças, cortava, costurava e fazia. E obrigava-me a fazer serão, a chulear e a pregar botões. Porque
3: pois.
5: Eu tinha sono e queria dormir. E ela dizia, vai lavar a cara, que amanhã precisa do dinheiro para a gente comer.
3: Pois, claro.
5: E assim foi. Mas foi sempre no verão, ia sempre aumentando o pavilhão.
3: Pois, até foi que sempre investindo.
5: Sempre
3: no
5: para
3: negócio.
5: Fazer um bocadinho maior. Um bocadinho, aumentava um ano, aumentava o outro e foi melhorando aquilo. Até que agora, graças a Deus, é a
3: e
5: casa.
3: Depois passaram. Depois passaram então com o passar. Porque nessa altura, para Sesimbra, a minha avó, estou a dizer isto, porque a minha avó alugava quartos e depois começou a alugar a casa,
5: sim,
3: né? alugava os médicos recomendavam Sesimbra às pessoas em Lisboa, não é?
5: Por causa do iodo.
3: E, exatamente, e era vinha muita bom. Gente, e vinham também muitos médicos para cá.
5: Sim, sim, sim, sim. Não é? Nós tínhamos clientes, senhoras que tinham problemas de coluna. E a minha mãe fazia as barracas sem a parte de cima,
3: sim,
5: que era para as senhoras deitarem todas despidas dentro da barraca para não serem vistas, sim, por ninguém, só a parte de cima que era aberta para apanhar sol.
3: Que giro.
5: Minha mãe era uma grande costureira, mas foi uma grande mulher de trabalho ali naquele restaurante, fez aquele casarão.
3: Ela durou até que idade?
5: A minha mãe morreu nova, com 76 anos. Teve Alzheimer, depois do meu irmão falecer no mar. Desapareceu o Zeca.
3: Sim, sim.
5: Aí foi o
3: ela ainda era viva quando era.
5: Quando o Zeca faleceu, ela. Foi um choque muito grande e ela depois. Ficou com Alzheimer.
3: Agora estou-me a recordar da foto que está no Lobo do Mar, não é?
5: Sim, sim.
3: E o seu pai?
5: O meu padrasto.
3: O seu padrasto, exato.
5: Foi sempre despachante de alfândega.
3: Em Setúbal?
5: Não, em Lisboa, na Rua dos Bacalhoeiros. Trabalhou, foi sempre de escritório. Ele não gostava muito de certos trabalhos, era muito esquisito, só gostava daquilo. Às vezes tinha desempregos, e quando tinha desempregos tinha que ser a minha mãe a sustentar a casa.
3: Pois, claro. Até eles não tinham sempre trabalho, não é, alfândega?
5: Às vezes não.
3: Que engraçado.
5: Às vezes
3: tinha. Eu sei que esses trabalhos fossem. Pronto,
5: não,
3: era...
5: naquela altura às vezes havia falhas. Tinha alturas que vinha para casa, depois ia, depois chamavam-no, depois voltava, e era assim.
3: Portanto, não se brincava?
5: Não. Não se brincava. Eu comecei a trabalhar muito novinha.
3: E os irmãos também? Os malta agora também. Queixa-se, mas
5: não,
3: sabe
5: não.
3: Lá.
5: Até a minha filha começou a trabalhar muito novinha. Com 7 anos, a minha mãe, eu já não estava lá, já estava na Lisnave, que eu depois fui trabalhar para a Lisnave. Quando houve a separação do meu marido, eu achei que a minha mãe só ganhava no verão e eu tinha uma filha para criar e queria lhe dar aquilo que ela precisava, e então inscrevi-me na Lisnave e entrei na Lisnave para o refeitório, com grande desgosto da minha mãe, que ela não queria, mas fui trabalhar para a Lisnave e a minha mãe é que me ajudou a cuidar da minha filha, que ela nunca foi para uma creche. Eu ia-me embora e ela ficava na caminha dela deitada, mas a minha mãe no verão ia buscá-la à praia, tinha ela 7 anos, punha-lhe uma saca de batatas e uma faca velha e obrigava a descascar uma saca de batatas porque era
3: sempre. E a malta não cortava dedos. Pronto,
5: mas ela trabalhou, a minha filha trabalhou sempre muito. Depois, com 15 anos, já tomava conta dos toldos.
3: Vocês depois saem da doca, não é?
5: Mais tarde.
3: Saem porquê?
5: Por causa da obra.
3: Quando se fez.
5: Quando destruíram a nossa praia.
3: Só nessa. É verdade. Só. Se fosse agora, eu acho
5: que. Foi esse tempo.
3: Ainda agora há pouco tempo estava a falar e acho que até já
5: foi um mar de lágrimas. Aqui.
3: Se fosse, aliás, fosse agora, nem faziam.
5: Eu acho que não.
3: Agora nem se conseguia
5: eu
3: fazer
5: acho
3: aquilo,
5: que
3: não é?
5: Foi horrível.
3: Aquela, as minhas memórias também de praia, eram a Praia das Pedrinhas.
5: Ali
3: a Praia das Pedrinhas, depois fizeram.
5: Tudo.
3: Eu lembro-me da Praia das Pedrinhas sem os bancos em cimento,
5: sim,
3: depois
5: sim.
3: Fizeram aquela parte em cimento, a escada e não sei o quê.
5: Sim,
3: sim. Eu lembro-me de descer para a Praia das Pedrinhas de cozinho na rocha,
5: sim,
3: não é?
5: Sim,
3: escorregar
5: sim,
3: para
5: sim,
3: ali
5: sim,
3: abaixo,
5: sim,
3: ou vir
5: bom.
3: Para a praia.
5: E vínhamos, atravessávamos a água do passadiço para,
3: é verdade,
5: a nossa praia,
3: é verdade.
5: Quando estava a maré cheia,
3: e
5: íamos por dentro da água.
3: Eu lembro-me uma vez, passámos das Pedrinhas para a doca, havia aquelas pedras a meio,
5: eu
3: portanto
5: sei.
3: Ali frente, mais ou menos ao Lobo do Mar,
5: sim,
3: havia ali umas
5: sim,
3: pedras.
5: Sim, sim, sim.
3: Uma amiga minha passou devagar, a Sofia, a filha da professora Betinha, ela viu que já não conseguia passar porque a maré estava a encher. Quem a foi buscar, a Nisha não se deve recordar também,
5: para
3: a convidei para vir ao programa. A Nisha é que a foi buscar lá a nadar e trouxe-a para as Pedrinhas. Ela não tinha problema nenhum, ela é que se assustou. Mas as Pedrinhas, aquilo era um paraíso. O pessoal cá em cima a ver os toplesses, os primeiros toplesses, foram na Praia das Pedrinhas.
5: Era.
3: A malta a espreitar, as estrangeiras do hotel
5: é verdade,
3: iam para
5: é
3: ali
5: verdade,
3: fazer
5: é
3: toplesses.
5: É verdade, é
3: Ah, vocês cheiram. E em que ano é que foi, mais ou menos?
5: Olha, 80, mas eu não me lembro a data, mas foi. 82, a minha filha tinha uns 18 ou 19 anos, acho eu. Sei eu que foi um que grande desgosto que tivemos.
3: Eu devia ter uns 11. Eu lembro-me da praia perfeitamente. Tenho fotografias na praia com 10 anos, portanto, deve ter sido.
5: Nessa deve altura sido eu tinha 80, saído 80. Da Lisnave, porque entretanto a Lisnave deu o berro e eu tive 14 anos. Tinha saído da Lisnave e ficámos sem a praia naquele ano. E a minha mãe tinha um pavilhão, além do restaurante, que ela era uma lutadora, tinha posto um pavilhãozinho na praia, que era para vender as sandes e as coisas assim mais próximas, para as pessoas não irem para
3: cima. Então já havia o Lobo do Mar?
5: Já, há muitos anos.
3: Portanto, foi simultâneo a esse apoio aos tolos lá na Praia da Doca, não? O Lobo do Mar, o restaurante?
5: O restaurante tinha eu 12 anos quando se fez. Já tem 70 anos.
3: Pois.
5: Já tem 70 anos o restaurante Lobo do Mar. Porque o que havia era uma barraquinha de madeira azul às riscas, que às vezes aparece nos postais.
3: Sim,
5: que era
3: sim,
5: a barraquinha onde a avó Isabel, a minha madrinha, as pessoas se despiam e vestiam para ir ao banho.
3: Ao banho.
5: Pois. Depois a minha mãe, como tinha esse pavilhãozinho na praia das Sandes, a nossa praia, porque a minha mãe era uma pessoa muito inteligente, além de lutadora. Havia reuniões na delegação marítima todos os anos com os banheiros todos.
3: Quem é que já existia nessa altura? Então havia o Zé Gravia, ele tem 100 e tal anos.
5: Já todos. Haviam todos. Nessa altura já havia o Zé, havia o Horta. O Zé foi logo a seguir a nós, que foi o primeiro, foi o segundo banheiro. Depois veio o Horta, depois veio o Jacinto, que era o António.
3: Já sei,
5: o Jacinto. O Júlio da Costa. Era o chamado Júlio da Costa, que era o pai dele ou o avô dele. Não, não era o Jacinto, o Júlio da Costa. Os Amarelos, que é do Luciano agora, era o Júlio da Costa, que foi o terceiro. E o Jacinto pediu uma concessão ao pé de nós na Doca, mas depois também veio para o Espadar.
3: Depois com a obra.
5: Pronto. Não, o Jacinto veio antes. Era muito esperto e veio antes. Nós é que ficámos sozinhos depois. Entretanto, a minha mãe, quando faziam essa reunião na Capitania, porque toda a vida a Praia da Doca estava condenada a acabar. Mesmo na delegação marítima, os comandantes todos sabiam que a Praia da Doca um dia ia acabar, para fazerem o tal Porto de Abrigo que fizeram depois, que não deu em nada, não é? Que não vale nada. Acho eu. Não sei. E então a minha mãe dizia que tinha que ter sempre o direito dela. E então escreviam em ata. Quando um dia acabasse aquela praia, tinham que lhe dar um lugar, fosse onde fosse, em Sesimbra. Quando acabou a praia, deram-nos um bocadinho no Espadarte, na praia da Califórnia.
3: Eu lembro-me de ir para ali para a rampa, esperar para a aiola do meu pai, para o meu pai, e andar ali aos mergulhos na rampa. Naquela rampa ali mesmo ao pé.
5: Tão bom. Eu ia para o passadiço fazer crochê para o meu marido ir à pesca. Está ali para uma corrida.
3: Exatamente.
5: Levava ao lanche.
3: Exatamente, tá toda bem. A gente ia para ali e mesmo. Eu acho que a partir de maio eu tenho fotografias a brincar na praia e as minhas tias, eu tinha tias sem filhos que nos levavam de gola alta, portanto aquilo devia ser ali, o cálculo, abril, maio, e levavam-nos para a minha mãe ficar um bocado também sossegada. Aliviada. E estavam ali e estão também a fazer crochê. Essas fotos. Aquela praia das Pedrinhas, memórias, mas eu vocês, sou. Era o que eu ia dizer há bocado. Mas vocês, a praia, que agora é o Ouro, onde está agora o sítio onde está o Marula, que era onde era o passadiço, eu tenho a ideia daquilo ter limos, falar, eu miúda com 10 anos, de descer, de saltar da rocha e ficar com os limos até meio peito.
5: Sim, eram aquelas algas grossas.
3: Algas grossas e aquele cheiro.
5: E na das Pedrinhas também havia.
3: Também.
5: Nós nadávamos por cima daquelas algas, portanto, a fazer cócegas na
3: barriga. Aquela praia toda onde a dona...
5: Era tão bom.
3: A praia onde a dona Olinda está.
5: Não é dona, é Olinda.
3: Está bem. Onde a Olinda está, metade da praia eram limos.
5: Eram limos e rochas. Aquelas rochas para a praia acima.
3: Exatamente.
5: É. Aquilo assoreou com a obra que fizeram no Porto Abril. Que foi o que aconteceu. Depois viemos para a Califórnia.
3: Então, nesse ano da obra, foram para a Califórnia?
5: Fomos.
3: Então.
5: E a minha mãe dizia, agora perco o direito ao pavilhão. E eu tinha saído da Lisnave e disse à mãe, a mãe empresta-me o pavilhão e eu vou explorar o pavilhão para mim. comprei as máquinas, as primeiras máquinas, e vim para a Califórnia. Já a minha filha, foi quando a minha filha tirou o curso de nadadora salvadora, que foi a primeira mulher do país nadadora salvadora.
3: Eu lembro-me da bem-vinda nadadora salvadora.
5: Foi a primeira mulher do país. Não, antes disso não deixavam as mulheres ser nadadoras salvadoras.
3: E esse pavilhão ficou onde?
5: Ficou entre os amarelos e o Jacinto. Okay. Mesmo encostadinha à fonte.
3: À fonte.
5: Ficámos ali 2 anos. Entretanto, a praia começou a assorear e a minha era o presidente Isquelino e era o tenente da Luz, que era de cá de Sesimbra, que era o tenente da capitania. A minha mãe foi pedir e o tenente não lhe queria dar o terreno.
3: Voltar a dar?
5: Para voltar, para lhe dar um bocado ali.
3: Ali em frente ao Hotel Mar.
5: Sim, porque ela tinha direitos a ir para ali. E ele não queria dar, mas houve uma luta muito grande. A minha mãe até cegou de uma vista.
3: Servia de apoio ao Hotel Mar, não é?
5: Pois, mas ele não queria, mas a minha mãe venceu. Deram-nos então depois aquela praia. Foi para nós e para o Serafim, que tinha vendido o Bar do Peixe à Leonor. Ele já tinha o Bar do Peixe também.
3: Um espaço ali.
5: Um espaço. Ele no tinha Meco. O Bar do Peixe no Meco, mas na altura que a praia assoreou, vendeu o Bar do Peixe à Leonor e quis ir para ali também.
3: Quis ir para cá para baixo, sim.
5: O Serafim, que foi o primeiro banheiro que a minha mãe teve na praia. Empregado de banheiro na doca foi o Serafim.
3: Serafim pai.
5: Serafim pai. José Serafim.
3: José Serafim. Tem a idade do meu pai.
5: Sim, pois tem, eles eram muito amigos. Eles andavam sempre juntos. Eu conheci-os.
3: Meu pai conta-me assim umas aventuras.
5: Ai, tantas.
3: Eu, no dia dos anos dele, que foi agora 15 de junho, pensei em enganá-lo para ele vir à rádio para lhe fazer a entrevista. Mas ele não se deixa enganar. Eu disse ao meu sobrinho: diz ao avô para ver se eu consegui. Ele tem histórias.
5: Eu sei que
3: com o Zé Serafim.
5: Ah, o Zé tem, o Zé Serafim, o Zé Reinaldo.
3: O Zé Reinaldo, eram
5: era um
3: três.
5: Grupo, é o Zé Elísio, era um grupo.
3: E no Carnaval,
5: era um grupo muito giro. São da minha idade, mais ou menos. O Zé tem mais 2 anos que eu.
3: Meu pai tem 84.
5: Pois, somos todos mais ou menos da mesma idade.
3: E depois vocês começaram ali.
5: Depois fomos para ali. Fomos para ali, eu fui sempre para ali. Entretanto, a minha mãe, um dia passou-se dos carretos e disse: não tens que me comprar o pavilhão. Ela, coitadinha, pensou no meu futuro. Como eu estava a investir em máquinas, claro. Ela pensou que os meus irmãos, que não eram pessoas para isso, mas depois vêm outras pessoas.
3: Depois saiu da Lisnav, nesse caso.
5: Já tinha saído.
3: Ah, já tinha saído.
5: Quando eu vim para a Praia da Califórnia, sim, já não estava na Lisnav. E a minha mãe disse: tens que me comprar o pavilhão. E eu comprei-lhe o pavilhão velho, que era uma barraquinha velha. E fiquei ali com a concessão no nome da minha mãe ainda. Tive muitos anos a trabalhar com o nome da minha mãe, até que depois dela falecer.
3: Quer dizer, a família, vocês herdaram essa
5: genica
3: do negócio de quem?
5: Da minha mãe.
3: A sua mãe era uma mulher determinada,
5: era
3: trabalhadora, já se percebeu.
5: Era
3: gerir essa gente toda, sim, e filhos, sim, sim, e negócio, sim, sim. E ter cabeça, não é?
5: Porque era uma grande senhora.
3: Porque ela era uma neste caso, uma visionária, sim. Tinha a noção.
5: Era uma grande senhora. Lutou muito, mas era uma grande senhora. E era uma senhora que sabia comportar-se em qualquer nível, com qualquer pessoa. A minha mãe, se houvesse um problema qualquer, que fosse preciso ir falar com o almirante Nuno de Brion, que era uma pessoa importantíssima lá no Ministério da Marinha, em Lisboa.
3: Ela ia.
5: A minha mãe ia com a sua roupinha simples e chegava lá, estava o porteiro sentado na secretária, estavam senhoras de casacos de peles e de chapéu à espera de serem atendidas. A minha mãe chegava ao pé do porteiro e dizia: eu precisava de falar com o senhor almirante. Quem é a senhora? Sou Nora do Justino da Silva. Ele ligava lá para cima, a minha mãe passava à frente dessas madames todas.
3: Das madames das peles.
5: Para ir falar com o senhor almirante. Era uma pessoa muito respeitada. Muito.
3: Querida. Que giro. Às vezes não é.
5: E dava
3: não, não é a educação.
5: Não, não.
3: Era a escola, não é?
5: A maneira dela. E dava abrigo a muita gente pobre, daqueles pescadores que não tinham casa, que não tinham para onde ir, apareciam ali e ela arranjava um cantinho numa barraquinha, deixava-os ficar para eles fazerem a vida deles e comiam e pronto, foi uma pessoa extraordinária.
3: Herdou alguma? O que é que herdou dela?
5: Eu? Eu acho
3: que foi tudo isso que tudo. Acabou de dizer.
5: Sim, eu tenho os meus pretinhos que vendem as coisas, que tenho um que come no meu pavilhão pequeno almoço e almoço há 30 anos.
3: Que vem no verão para cá.
5: Vem, o meu Mayuf, já cá está. Eu já estava preocupada em junho que ele não aparecia, mas já veio. Já cá está há 2 semanas. Ele chega, toma, há 30 anos que ele come ali. Chama-me mamã. Eu sou a mamã dele. E na luta para o trabalho também, acho eu, senão não estava ainda a trabalhar. Estou muito cansada, mas não posso largar aquilo que é a minha vida.
3: E gosta de vai para casa fazer
5: não,
3: o quê?
5: Não, eu adoro aquilo.
3: Vai para casa fazer o quê?
5: Cansada. Venho de rastros, mas.
3: Sim, o atendimento sabe, também agora não é. Vamos ver.
5: Mas ainda estou na cozinha, ainda trabalho.
3: Claro, vocês atendiam pessoas, vamos lá ver. Eu acho que vocês atendiam pessoas, os almirantes, os doutores, os. E havia esse respeito.
5: Os duques de Palmela.
3: Exatamente. E agora. Não. Para as pessoas, o atendimento ao público desgasta qualquer um num dia.
5: Mas não é todos. A maioria dos meus clientes são muito bons.
3: Ainda são.
5: Para já são clientes. As meninas que brincaram comigo, como a filha do Dr. Leite, a Luizinha.
3: A Luizinha falava muito.
5: E muitas outras meninas da praia. Foram criadas comigo, brincávamos juntas na doca, sim, quando éramos miúdas. E agora somos amigas, e todos eles, eu já atendo os bisnetos de algumas.
3: Pois, exatamente.
5: Portanto, a minha clientela continua a mesma.
3: Sim.
5: Continua a mesma, embora tenha muita gente simples como eu, do povo, que eu também sou do povo, já não sou da alta sociedade, mas sou do povo. Mas também que nos respeitam muito e que tenho muitos clientes, tenho uma seleção de clientes muito bons. De uns anos para os outros. É uma família, quando chegamos. Até mesmo alguns estrangeiros
3: que já se habituaram.
5: Se consideram da nossa família. Quando vêm, é beijos e abraços e a alegria de nos vermos.
3: Portanto, a sua vida
5: reduz-se ali.
3: Ali. Os invernos.
5: Se um dia sair dali, sim, eles nem pensam. Às vezes, quando se fala em um dia, qualquer dia vendo isto, nem penso, Olinda, nem penso vender isto a ninguém, que nós não pensamos sem Olinda cá estar.
3: Até lhe dá saúde.
5: É verdade que me dá, que eu no inverno faço uma vida mais ociosa. Durmo mais e como menos.
3: É para descansar.
5: Não faço horas.
3: Vocês estão ali de quando a quando?
5: Eu costumo abrir em maio.
3: Maio.
5: Na precisão já estou. E estou até outubro, apesar de poder trabalhar, o ano todo. Mas no inverno as condições não são muito boas para estar ali, não compensa.
3: Sim.
5: E eu em maio.
3: Fim de semana ou outro?
5: Eu em março, abril, março, princípios de março até abril, é para pintar e limpar e arranjar, pôr tudo em ordem, que eu gosto, arrasto tudo e dar uma lavagem àquela casa como deve ser. A ficar
3: pintar,
5: tudo impecável. E depois, dia 1 de maio, já estamos abertos ao público. Até o 5 de outubro trabalho sempre. Quando outubro é bom, vou ficando.
3: A dona Olinda tem pessoas em toldos desde há muitos anos.
5: Desde a minha idade.
3: Desde a sua idade, que marcam o toldo e vêm.
5: Agora, desde que foi o Covid, já não se alugam toldos ao mês.
3: Ok.
5: Mas é o dia. Mas tenho a mesma. Tenho pessoas, agora vem no dia 15 de agosto uma família que é genro do Dr. Olinda Figueiredo, que é ele que vem com as filhas. Eu já é viúva, eu brincava com a mulher dele também na nossa praia. O Dr. Olinda Figueiredo era um dos melhores advogados do país. Não sei se soubeste, era um maneta. Não tinha um braço, ele vinha para Sintra. Tinha casa na corredora, ali a seguir à igreja. E nós brincávamos juntas, eu e a Clarinha, e tenho o António Tudela, que é pertence aos Brás de Oliveira. Essa gente é toda da minha geração.
3: E mantém?
5: Sim, mantém. Os Brás de Oliveira, o Rocha, que era o Almirante Rocha, a neta também vem. Já morreram muitos, os velhotes, mas os novos continuam
3: a vir.
5: Continuam
3: a vir.
5: Os novos.
3: Sim, podiam ir para outro sítio, mas é engraçado.
5: Não vão. O mais que acontece às vezes é assim, os adolescentes, principalmente os rapazes, quando começam na idade da adolescência, vão para o MECO. mas depois quando casam e têm filhos, voltam para ali, porque ali é que é a piscina para os filhos.
3: Exatamente, é a piscina.
5: Serem criados. É, o António diz, teve muitos anos de sentar ali. Quando as minhas filhas nasceram, tive que ir para aqui outra vez. Então isto é que é a nossa praia.
3: Claro. A dona Olinda estava a dizer que queria ser... Era professora quando era
5: miúda? Era, quando era miúda. O meu sonho era ser professora.
3: Professora primária.
5: Professora primária, naquele tempo era só o que era, não era?
3: Mas era.
5: Mas a minha
3: havia
5: mãe não
3: aquele
5: deixou.
3: Respeito.
5: A minha mãe dizia, só os rapazes é que têm que estudar, as raparigas têm que ser donas de casa. E ela ensinou-me a ser uma dona de casa e depois uma cozinheira.
3: Teve na Legenave até terminar?
5: Tive, vim embora com a indenização. Tive 14 anos. Também foi uma boa escola. Tenho muitas saudades. Foi uma boa experiência.
3: Foi para lá em que ano?
5: Foi a seguir ao 25 de Abril.
3: Foi a seguir.
5: Foi muito respeitada. A minha mãe chorava muito quando eu fui, porque havia rapazes cá de Sesimbra que diziam: ai, tia Adelina, não deixa ela ir para ali.
3: Ai, que horror.
5: As mulheres ali portam-se todas mal.
3: Ai, que horror.
5: E a minha mãe não queria.
3: Coitada, tão
5: e eu, não, não, mãe.
3: Eu vou.
5: As pessoas só se portam mal quem deixa ser.
3: Exatamente.
5: E eu nunca ouvi eram 10 mil homens que trabalhavam na Legenave e 270 mulheres no refeitório. Eu, quando passava,
3: as mulheres eram só no refeitório, se gostaria, se calhar, escrita, não.
5: E sim, administrativos sim. Também. Eu, quando, no primeiro dia que entrei na Legenave para trabalhar, eu não levantava os olhos do chão a atravessar o estaleiro. Era só macacos e capacetes.
3: Ah, pois.
5: E eu, muito envergonhada, nunca ouvi um colega meu dizer um palavrão. Nunca. Sempre me respeitaram. Depois, mais tarde, fui delegada sindical, que eu era, considerava-me boa empregada, mas era muito refilona.
3: Portanto, Adel, bem-vinda tem a quem sair.
5: Sim, um bocado.
3: Mas não parece.
5: Mas eu não.
3: Mas eu não olhava eu para si mais a ver mais reivindicativa.
5: Ah, sou mais discreta. Fiz muitos piquetes de greve, de noite, na Praça do Movimento das Forças Armadas e à porta da Legenave. Fui delegada sindical. Por acaso estava de férias quando as minhas colegas, queridíssimas colegas, me elegeram, que eu não queria.
3: Ah, foi nas férias? Foi,
5: foi nas férias, estava em julho. Foi em julho. Olha, és delegada sindical. Mas eu não quero essas responsabilidades.
3: Mas vai ser.
5: Fugi muitas vezes à frente da polícia de choque. Mas tenho uma coisa que eu tenho no meu coração. Tenho montes de fotografias, até posso mostrar-te algumas, nos barcos, quando íamos para as manifestações, que a minha filha não se orgulha nada disso.
3: Porque
5: ela era contra. Ela era contra eu ir para as manifestações e eu fazer os piquetes, ela era contra. Não? Mas eu não sou comunista, não sou partido nenhum. Eu não tenho. Não, eu era reivindicava
3: os
5: nossos direitos.
3: Claro, e o reivindicava os direitos.
5: Não nos pagava. O mel não nos pagava. E enchia-se de dinheiro que se encheu e destruiu aquilo, porque dizem que foram os trabalhadores, mas não foram. Foram eles, porque ele quis foi desviar o dinheiro para ficar com os seguros império e o banco e essas coisas todas. E eu reivindicava, eu
3: claro,
5: fazia barulho.
3: Ia para a frente e fazia barulho.
5: Porque eu era refilona. Mas os meus chefes todos gostavam de mim. E eu recordo-me quando íamos para as manifestações, quando aparecia a polícia de choque. Os meus
3: faziam onde? Na Avenida Liberdade, não.
5: Estaradores. No, lá para cima, para o
3: Marquês de Pombal.
5: Para o Marquês de Pombal, para o pé de São Bento, lá para ali, passei ali noites. No Terreiro de Passo, uma vez que houve tanta pancada, depois de irmos embora, espancaram os meus colegas, coitadinhos já. Depois da manifestação acabar.
3: Só Legenave.
5: Só Legenave. A Legenave era sempre sozinha. Eu sei quando aparecia a polícia de choque, os meus colegas trabalhadores que iam connosco, eram poucas mulheres que iam, porque muitas não queriam ir. Eles faziam logo um círculo à volta das colegas para nos protegerem. E isso aí ficava no meu coração. Eu ficava muito emocionada.
3: Os colegas?
5: Os colegas operários que iam connosco.
3: Sim, sim.
5: Ali
3: sim.
5: Era tudo igual. Mas eles, quando vinha a polícia...
3: Cercavam as mulheres para não...
5: Para nos protegerem as colegas. Tenho muitas saudades da Legenave. Foi muito respeitada. Mas foi uma boa experiência.
3: Ainda tem amigos dessa altura?
5: Tenho.
3: Havia gente cá também, não é?
5: Havia gente cá. E tenho uma grande amiga, tenho mais que uma. Tenho uma grande amiga que tem o meu nome, que entramos no mesmo dia, mora na Cova da Piedade. Ela, não é tempo. Essa vem...
3: Tem que atender, senão a gente tem o... consegue desligar, Dona Olinda.
5: Sim.
3: Se é sua bem-vinda já a saber...
5: Não é, não. Não é que ela não me ia incomodar. Deve ser lá da praia, eles.
3: Já sabe, isto, o trabalho está sempre... Epá, mas você tem uma música de telemóvel que muito calminha. Muito harmoniosa.
5: E
3: tem uma colega na...
5: Tenho essa minha colega que entrou comigo, que vem-me visitar todos os anos. Telefonamos constantemente. Tenho uma nos Estados Unidos que também falamos por Facebook. Ela está muito longe, que é de cor. Muito boa. Tenho muitas colegas. Tenho uma que está muito velhinha, que todos os anos vem um dia almoçar cá, agora já não vem, já não veio o ano passado nem este. Já tem 98 anos.
3: Quando é que vocês perceberam que aquilo ia... que aquilo tinha um fim?
5: Quando começaram a não pagar.
3: Foi?
5: Tivemos 3 anos sem receber ordenado. Sim. Ia ter que ir trabalhar todos os dias.
3: Anos 80?
5: Sim, eu as datas não fixo. Sei que nessa altura... Eu tinha colegas minhas que a Lisnave era a empresa que pagava melhor. Quem trabalhava na Lisnave era rica. Eu recordo-me de ir ao Pão de Açúcar. Tínhamos um cartão de
3: 500. Mas era o primeiro, foi o primeiro hipermercado.
5: Tínhamos um cartão de 500 escudos, todos os funcionários.
3: 500 escudos era.
5: 500 escudos para gastarmos por mês no Pão de Açúcar. Eu ia ao Pão de Açúcar uma vez por mês, eu aviava a minha casa para a minha mãe e para todos. No inverno.
3: 500 escudos era muito
5: dinheiro. Contudo, ainda comprava prendas e comprava, fazia coleções das panelas que eu queria, os serviços que eu queria comprar. A minha filha foi criada, graças a Deus, com ovo maltino e com todas essas coisas quando era pequenina, que nem toda a gente tinha essas possibilidades.
3: Ovo maltino é chocolate em pó. As meninas, elas não sabem. Ah, tu ainda comes ovo maltino, Liliana?
5: Porque naquela altura os empregados da Lisnave eram ricos. E eu recordo nessa altura, nessa crise, de ter colegas minhas que iam à Cova da Piedade, às mercearias, trocar jogos de banho e jogos de lençóis por batatas.
3: Pois.
5: Porque não tinham dinheiro para comer.
3: Claro.
5: Porque eles não pagavam o ordenado. E houve muitos suicídios.
3: Estes não têm noção.
5: Que ficaram sem casas. Suicidaram.
3: Perderam.
5: Foi uma grande desgraça.
3: Se vocês tinham esse nível de vida e depois perderam.
5: Sim, depois perderam. Eu, graças a Deus, eu ia sempre trabalhar todos os dias. Graças a Deus não passei por isso, porque no verão a minha mãe.
3: A dona Olinda, nessa fase, sai da praia.
5: Sim.
3: Saiu.
5: Mas eu
3: mesmo vinha... de verão ou nas férias ia?
5: Nas férias trabalhava na praia.
3: Porque não havia férias.
5: E eu saía às 5h20. Chegava aqui às 6 e tal, quando estava no turno do dia, de dia, porque havia turnos. Era um turno das 8 às 17h20 e outro de 15h para o meio-dia a 15h para as 10. Quando eu estava no turno de dia, eu vinha para Sesimbra e ia direto ao restaurante Lobo do Mar lavar a louça. A minha mãe, que ela tinha duas pessoas na copa a lavar a louça, eu mandava as duas embora, ficava eu e lavava a louça sozinha, porque eu estava habituada a lavar a louça de 5 mil pessoas. Numa hora nós lavávamos louça de 5 mil pessoas. E eu mandava-as embora, vão fazer outra coisa que eu lavo a louça. E trabalhava depois na minha mãe até à meia-noite, uma hora, no verão.
3: No verão. Não havia férias?
5: Não, não tinha férias. Não tinha férias. Não podia ter. Lá ia dar um mergulhinho de vez em quando.
3: Pois claro, estava lá.
5: Estava na borda d'água.
3: Estava no resort, exatamente.
5: Ia dar um mergulhinho de vez em quando, mas não tinha férias. Ajudava a minha mãe.
3: Teve a Delmina com que... bem-vinda com que idade?
5: Tinha 23 anos.
3: Mudou tudo a partir daí?
5: Foi a maior alegria que eu tive na minha vida.
3: É filha única?
5: É, porque eu casei com 21, namorei 7 anos o meu marido, casei com 21... E todos os meses eu ia ao Dr. Jorge de Campos perguntar se estava grávida.
3: Tal era a vontade.
5: E ele dizia, não é ainda, rapariga, coitadinho, não é ainda, que ele era o meu médico. E depois engravidei. Foi a maior alegria que eu tive, foi a minha filha. Depois, quando ela tinha 2 anos, o pai apaixonou-se por outra e fugiu. Pronto, eu fiquei com ela. Olha a cara dela. Criei-a sozinha. Ah, aliás, ainda tive. Até hoje, ainda tive 10 anos separada dele. Ao fim de 10 anos juntámos novamente, que ele voltou. Já tinha 3 filhos da segunda mulher. E ele voltou arrependido, porque ele era meu colega de trabalho. Quando eu passava no estaleiro, ele também estava de fato macaco como os outros, mas ele diz que dizia para os colegas: aquela que vai ali é a minha mulher. Que ele era muito esperto, tinha medo que se metessem. E pronto, ao fim de 10 anos voltou, eu aceitei, mas aquilo durou pouco tempo, porque a Isabel, agora somos amigas, ela vai almoçar comigo ao dia de Natal, todos os anos, mas ela era assim um bocado de rapariga, assim meio esgroviada, e quando via a minha filha na escola, ela tinha 16 anos, ele voltou, tinha a bem-vinda 12 anos, e aos 16 eu mandei-o embora, fiz-lhe as malas para ele sair de casa. Ela, quando via a bem-vinda na escola com as amigas, ela passava e dizia: aquela ali é a filha da... E a bem-vinda ficava a casa a chorar. Oh, mãe! E um dia disse para mim: mãe, é assim, ou o meu pai vai-se embora ou vou eu. E eu gostava muito dele, foi o amor da minha vida, para toda a vida. Não fui de modas, fiz-lhe as malas e mandei-o embora. Teve as malas à porta 8 dias. Mas ele foi. Tinha que escolher a minha filha.
3: Claro.
5: Eu pensava
3: claro.
5: Assim, a bem-vinda, já me deixou uma vez, a minha filha é minha.
3: A bem-vinda é o seu pilar, até hoje.
5: E naquela altura era um perigo, porque havia muita droga.
3: Pois, havia.
5: Sabes que naquela altura também era...
3: Já falámos aqui várias vezes, é verdade.
5: E eu, com pavor, não, minha filha fica em casa. Mas não me arrependo, porque ela é uma filha exemplar. É muito refinada.
3: Também vai tudo à frente. Foi sempre.
5: Vai tudo à frente.
3: Não sabia que ela tinha sido das primeiras.
5: Foi a primeira mulher do país, nadadora salvadora.
3: Que engraçado.
5: Porque não havia nadadoras salvadoras.
3: Lembro-me dela com o boné e com o rabo de cavalo pendurado perfeitamente. Ela ali.
5: Eu, com 15 anos, também queria tirar o curso e o comandante da capitania ria-se e dizia para a minha madrinha, para a voz dela: ela não pode, não é permitida às mulheres. Assim que ela.
3: Para si.
5: Para mim. Assim que ela cresceu, foi logo tirar o curso. Tirou o curso.
3: Perfeitamente ideia desta foto e dela assim, da bem-vinda, com a Delmina.
5: Tirou o curso aos 17, aliás,
3: lembra-me perfeitamente dela na praia assim.
5: 25 de junho e ficou logo com o curso.
3: E levava tudo à frente, foi sempre também muito decidida.
5: Tudo.
3: E ali uma defensora sua. Uma amiga.
5: Sim, ainda é.
3: Sim, verdade.
5: Ela, se me doer um braço, dá-lhe tudo.
3: Sim.
5: Graças a Deus, é uma boa filha. Eu só faço em casa no inverno, e ela está doente, também não tem tido saúde, infelizmente. Só faço o comer e lavo a louça. Não faço mais nada. Ela é que faz tudo em casa. Mesmo doente e sem saúde, ela é que faz tudo. A lida da casa toda.
3: Ela tem uma força de vontade, uma coisa impressionante, é verdade.
5: Com os problemas que ela teve, que já lá vão 14 anos a sofrer.
3: E ainda puxa por si.
5: Sim, ela diz...
3: Ela ainda vem cá baixo ao Lobo do Mar, ao pavilhão.
5: Ano, agora não tem vindo tanto, desde que soube a notícia daquilo do nariz, está um bocado preocupada.
3: Isso não é nada.
5: Mas ela diz: ah, enquanto fores trabalhar, eu estou contente, estou feliz.
3: Pois.
5: Porque eu acho que é bom ir trabalhar. Porque ela acha que...
3: Estou ocupada.
5: Estou ocupada e não tenho problemas. Mas está sempre a comprar-me. Compra-me vitaminas, compra-me isto, tenho câmbias, compra-me um magnésio. Está sempre a comprar.
3: A perguntar o que é preciso.
5: Não pergunta, compra. Olha, comprei-te isto para as pernas.
3: Para isto.
5: Olha,
3: comprei-te vitaminas porque não sei o quê.
5: Ontem à noite fui comprar Ramon Gel, não sei o quê, porque estou nas pernas. Mas eu não quero. Oi,
3: mas que mania que os pais têm de dizer: não quero. Porque eu não quero, o meu pai está surdo. Eu digo: vou-te comprar um aparelho. Mas eu não quero. Ah, fica surda. Está bem, a gente toca a porta até.
5: Ela é uma boa filha. Uma filha extraordinária. Qual é? Refilona, é muito refilona. Pronto. Que sempre
3: sai a avó e a mãe.
5: Pronto. Sim, mas ela é
3: mas
5: mais
3: a sua mãe não devia ser refilona. Devia ser decidida, mas
5: a minha mãe
3: mais
5: era
3: calma.
5: Decidida. E eu também sou calma, sou diplomática.
3: Sim.
5: Eu mesmo
3: sim,
5: com
3: sim.
5: as empregadas
3: eu
5: lá
3: tenho
5: na praia.
3: Essa ideia sua.
5: Eu sei falar com elas. Calma. Sou muito seleta, mas dou-lhes atacada. Quando eu perco a cabeça é quando está muito grave.
3: Vai com calma.
5: Mas normalmente.
3: É diplomata.
5: Sou muito.
3: E tem conseguido resolver muito.
5: Sim. Tem que ser. Às vezes a barafustar é pior. Eu sou muito tipo.
3: Como se diz em cima, a barafunda não é peixe.
5: É bem-vindo. É mais parecida com. Nesse aspecto é mais parecida com o pai.
3: É. Mas também não me parecia.
5: Ah, mas era. Ele era mais.
3: Que engraçado. Qual é a diferença que a dona Olinda nota na praia? Na praia, nas pessoas da praia, em Sesimbra. Desde essas alturas, é claro que isto são outros tempos, às tantas nem há comparação,
5: muito.
3: Mas
5: não há. Degradou-se muito, porque principalmente a juventude.
3: Pois.
5: Está uma grande desgraça. E agora, este ano está mais calmo o meu sítio.
3: Pois está, por acaso hoje muito falei com a tenente, calmo. Até encontrei a tenente Sónia. E tivemos a conversar também, ainda não acabaram bem exames, mas está muito calmo. Nota menos gente este ano? Fim de semana não?
5: Não, fim de semana está muita gente. Não, mas não é notar menos gente. Eu noto é menos daqueles jovens
3: que vêm só fazer
5: que vinham fazer confusão. Este ano estão menos e mais calmos. Embora no princípio houve duas vezes andaram à pancada. Mas agora está mais calmo, não sei porquê.
3: Eu tenho perguntado e tenho-me dito isso.
5: O ano passado,
3: sim.
5: E há dois anos, foi horrível. O ano passado, então, foi uma calamidade.
3: O ano passado, sim.
5: Mas este ano, por enquanto.
3: Pois, vai. Exato, ainda falta
5: por
3: aqui.
5: Por enquanto está mais calmo.
3: Começou agora o mês, como a gente costuma
5: dizer. Vem do Miratejo, vem da Bela Vista, vem muito longe.
3: E agora continua. Com o fecho das praias de Setúbal, vamos ver como é que...
5: Fecharam, pois, agora...
3: Sim. Nessa altura também, a nível, Dona Olinda, a nível do vosso trabalho, era mais fácil, não havia tantas obrigações legais, tantas obrigações fiscais. A pessoa agora parece que está toda presa, concorrente a tudo.
5: É,
3: não é
5: verdade.
3: É por isto, não pode fazer aquilo, tem que pagar isto, tem que pagar aquilo, os funcionários. Eu lembro-me uma vez, nunca mais me esqueço, e tenho dado este exemplo muita vez. Eu vinha a sair do teatro, encontrei a Bem-vinda e disse: ó, Bem-vinda, então tu não vens ao teatro este ano? E ela disse-me assim: ó, Mané, dei trabalho a um miúdo de 16 anos com um papel passado para os pais em como ele podia trabalhar, e ainda assim implicaram comigo, tive que ir ao tribunal. O miúdo de 16 anos.
5: Fui eu responder, Manuela.
3: 16 anos, não é? Dela, quando têm passado aqui pessoas.
5: E tinha prisão.
3: E passaram aqui pessoas que começaram a trabalhar com 7 anos.
5: Sim,
3: a dizerem que iam chamar os pescadores e que se deitavam ainda e ainda iam para a cama cheios de frio fazer o trabalho deles e voltavam. É claro que a gente não quer isso agora, não é?
5: Mas mesmo as minhas empregadas.
3: Nem tanto ao mar, nem tanto à terra.
5: Mesmo as minhas empregadas que eu tive há 30 anos, que são muitas, são grandes empregadas de empresas grandes, foram trabalhar com 12, 13 anos. E todas aquelas que ficaram e que gostaram de trabalhar, trabalharam dos 12 até aos 20 e tal. A Marisa Borges, que tu conheces com certeza, que é a irmã da Carla.
3: Sim, sim.
5: A Marisa, sim. Minha Marisa foi trabalhar.
3: A Carla está no continente. Na cafetaria, sim.
5: Sim. E a Marisa, as duas foram trabalhar com 12 anos para mim. A Marisa teve a trabalhar até nascer o filho mais velho. Naquele setembro andava com uma barriga enorme a servir à mesa. Trabalhou aqueles anos todos. Todas aquelas miúdas que são boas empregadas, onde estão? O meu sobrinho Eduardo.
3: Poxa, a Carla é uma máquina naquela cafetaria.
5: Pois é, e o meu sobrinho Eduardo.
3: Eu no outro dia,
5: o Eduardo. Trabalhar com 12 anos no pavilhão.
3: Eu no outro dia fui ter com o Eduardo lá no continente e disse: olha, eu quero fazer uma reclamação. Ele ficou a olhar para mim. Onde é que eu faço? Ele ficou assim: quero fazer um elogio. Queres fazer? Mas eu não sei onde é que eu faço um elogio. E eles ficaram assim a olhar para mim. Então havia lá um QR codezinho para pôr sugestões. E então, porquê? Porque a equipa da cafetaria, quanto à Carla, dá um andamento
5: àquilo. Ali.
3: Mas é que ela é tão engraçada e tão despachada, porque ela é pequenina. Estão lá miúdos enormes, miúdos da idade do Eduardo e mais novos.
5: Está lá o Ivan, um mulatinho.
3: Está, esse.
5: Adoro. Também trabalhou comigo.
3: Esse e ela.
5: Esse lavava a louça e fazia as tostas ao mesmo tempo.
3: Opa, e eles dão... Aquilo estão filas, mas tal como está a fila, desaparece. Aquilo é um... Pá, eu fui fazer um elogio à equipa e depois fui dizer: olha, fiz um elogio a vocês, a ver se vocês ganham mais uns trocos. Ah, está bem, está bem. sempre é um andamento. Portanto,

0: estávamos lá. A primeira coisa que ele fez foi eu mandei-o arrumar as batatas fritas no expositor. Ficou tão lindo o expositor que ele depois ficou a vender gelados. Ganhava 15 contos, ainda era contos, 15 contos por mês que eu lhe dava naquele tempo. E ele trabalhou até ser homem, até ir para o continente.
1: Pois.
0: Foi para o continente o primeiro ano. Foi à entrada, a ver, não metiam ninguém. Os colegas e os chefes fizeram um peditório à gestão para ele ficar efetivo. E ele hoje é chefe, já vai ser gestor, porque já tirou o curso.
1: Já tirou o curso, eu sei, pois.
0: E agora vai ser gestor. Mas trabalha muito.
1: Também, como se diz em inglês, low profile. Não, não se dá por ele,
0: não,
1: lá
0: não,
1: abaixo,
0: não,
1: sem grandes.
0: Não, não.
1: Verdade.
0: Não é vaidoso, é
1: não,
0: muito
1: não,
0: e
1: não.
0: Trata as colegas de qualquer maneira.
1: Sim,
0: trabalhaste
1: sim,
0: lá.
1: Sim.
0: Ah,
1: ela trabalha lá, depois trabalha.
0: Mas começou muito miúdo a trabalhar ali. Sabes como é que lhe chamavam quando ele chegava à praia? Houve uma altura que ele ia abrir, já grande. E então os clientes diziam: lá chegou o patrão. Porque ele chegava, tu vais para lá. Sempre teve jeito para mandar, mesmo muito novinho. Chegou o patrão.
1: Sim, para mandar com.
0: Mas ele sabia mandar.
1: Verdade.
0: Sabia, acho que
1: a Dona Olinda, se
0: não
1: pudesse.
0: É Olinda.
1: Pronto, é sem dona. É uma mulher feliz?
0: Sou. Só me falta a minha filha ter mais saúde. De resto, graças a Deus. Sou.
1: Quando olha para trás.
0: Perdi o amor da minha vida. Pronto, perdi. Mas tenho sido feliz. Adoro os meus irmãos, os meus sobrinhos. Sou quase mãe deles.
1: Pois.
0: Deles todos.
1: Aproveitando os
0: tenho sobrinhos
1: todos.
0: Muito bons que me este querem é. Muito, que é prova que tenho alguns lá a trabalharem comigo.
1: Claro.
0: E gosto muito dos meus sobrinhos todos.
1: Os sobrinhos são quase como filhos, não é?
0: Pois
1: eu
0: são,
1: tenho os
0: são,
1: meus.
0: São os meus, são meus
1: não
0: filhos.
1: Não é? A gente são, não são. Consigo. Às vezes estou a olhar para os miúdos são. E penso assim, pá, se precisassem de alguma coisa nossa. Era, como eu digo às vezes, precisassem de um rim, de um olho, do que fosse, era já.
0: Dava,
1: quer dizer, isto
0: gente,
1: é como damos aos filhos,
0: dá.
1: Não é?
0: Eu sou muito acarinhada, tanto pelos meus sobrinhos, até pelos meus enteados.
1: Pois.
0: Eu sou acarinhada.
1: Pois é, que eu sei.
0: Eu tenho um enteado que tem sido um filho para mim. Se eu estiver doente, ele vai comigo ao médico. Ele é um irmão exemplar. Aquele meu menino, não digo mal dos outros porque são todos
1: claro.
0: Bons. Gosto muito da minha Rosa, da minha Gena. Mas o meu Zé Manel é especial. É um filho que eu tenho mesmo. Eu perdi um bebê porque eu tive um aborto aos 5 meses e meio.
1: Já tinha a Delmina?
0: Já tinha a bem-vinda. Já. Já. É uma Delmina que está é a Delmina que
1: é
0: tá a falar
1: Delmina
0: em ti.
1: Isto é do Cunha Pintos, ali dos jardins, já lá vou ter com ela.
0: Perdi um bebê e às vezes eu digo, meu menino é que me fazia falta para me ajudar. Eu digo, para quê? A tia não tem cá a mim, eu estou cá eu.
1: Pois exatamente.
0: E é verdade.
1: Mas claro.
0: Ele é um filho. Sou muito acarinhada por todos.
1: Portanto, a Dona Olinda, se tivesse mais uma vida, era para ser professora.
0: Gostava de ser professora, mas também gosto muito daquilo que faço.
1: Tem ensinado muita gente, de outra forma, não é?
0: Sim.
1: Não sente isso?
0: Sinto, sinto. Mesmo ali no trabalho.
1: Exatamente, acabamos de ver isso, não é?
0: Eu ontem.
1: Foi dando. Deu a volta à situação de outra forma,
0: sim,
1: não é?
0: Sim, sim.
1: Foi professora.
0: Sim, sim.
1: E tem sido
0: coisas,
1: de.
0: Sim. Entrou-me uma rapariga agora lá para a cozinha de cor que não sabia nada. E anteontem, quando eu cheguei lá abaixo, que eu só vou à meia e meia hora, disse o meu sobrinho: tiveram a fazer um rosto de povo. Ai, valha-me Deus. Ai, valha-me Deus. E quando eu cheguei ia ao rosto para a mesa, assim, espera aí que eu tenho espetacular. Começaram todos a bater
1: aprendeu.
0: Palmas à rapariga, ela coitada,
1: coitada
0: muito emocionada, coitadinha, ela é de São Tomé, muito feliz. Assim, Mila, eu disse que ia fazer de ti uma grande cozinheira.
1: E fica, exatamente.
0: E
1: então
0: a
1: está a ver essa faltava, faceta.
0: Eu fechei a minha. Só tenho pena de uma coisa, é que eu tenho que fechar muito cedo, porque. Não há pessoal em Sesimbra para trabalhar.
1: Para trabalhar, pois.
0: E as pessoas que eu estou a
1: ainda,
0: trabalhar.
1: Se pudesse, ainda estava mais tempo ali a trabalhar?
0: Se eu pudesse, estava.
1: Estava.
0: Eu antigamente trabalhava das 8 até à meia-noite, uma hora. E a minha filha e as minhas empregadas à noite saíam dali, jantavam, tomavam banho lá na praia, iam para a discoteca até de manhã e depois vinham trabalhar.
1: Estar no seu estabelecimento, em 80, vou-lhe já dizer, 86, 87.
0: Pois.
1: Fomos lá jantar,
0: nessas
1: escola,
0: delas.
1: E lembro-me.

0: de, sim, vocês estarem até jantares. Mais tarde.
1: Agora, tenho, às 7 horas tenho que fechar a cozinha, porque as raparigas, uma mora em Benfica.
0: Pois, coitado, outra exatamente.
1: Outra mora no Seixal, outra mora no Foguetec.
0: Sim, elas, coitadinhas, têm que apanhar transportes. Trabalhar.
1: Às vezes chegam às 11 a casa, pois, mesmo assim. Exatamente. De Benfica às vezes
0: exatamente.
1: Chega às
0: 11. Exatamente.
1: E eu tenho que fechar às 7. Ontem claro. Eram 20 para as 7.
0: À hora que apetece, às vezes está na praia.
1: Pois é, quando sabe. É, e é quando eu fazia dinheiro.
0: Exatamente. Que se vai beber qualquer coisa, uma saladinha.
1: Mas tenho que fechar.
0: Pois.
1: Eram 20 para as 7 apareceram.
0: Tinha que ter mais equipa também, não é? Mas mais não encargo. Há. Pois não há.
1: Não há, não há. Não há e depois exigem muita coisa. É o tal.
0: Exatamente, que é a tal situação. É o tal. A dona Olinda, uma vida chega-lhe? Ou gostava de ter outra?
1: Gostava de prolongar.
0: Prolongar?
1: Pois.
0: 84, então, ainda há prolongar. Mais uns anos, então é o que eu digo.
1: Mais uns aninhos.
0: E vai trabalhar? Estou não a trabalhar sei, porquê?
1: Eu todos os anos digo assim, para o ano não sei se estou cá.
0: Eles falam, não está agora?
1: Não digas isso. Mas é verdade.
0: Então ninguém sabe.
1: O meu,
0: ninguém sabe. Nem novos, nem velhos, nem.
1: Rafael, quando chega a esta altura, tia, já compraste o bacalhau? Para o Natal. Rapaz, eu não sei se é nesta altura porque eles passam o Natal quase todos lá em casa. Já compraste o bacalhau? Opa, tu não me digas nada. Isso é lá se
0: quando chegar lá, logo vejo.
1: Então, mas ainda é cedo. Por isso gostava de prolongar mais uns aninhos. Só Deus sabe, não é? Já não sabe.
0: Verdade. Isso não obrigada.
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lugares e nas cores. 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
5: A pintura a óleo Santiago aos Muros vai voltar a estar em exposição na Fortaleza de Santiago, em Sesimbra. O contrato de comodato, que possibilita a cedência da obra a título gratuito e por empréstimo ao município de Sesimbra, foi assinado pelo presidente da Câmara Municipal de Sesimbra, Francisco Jesus, e pelo segundo comandante-geral da GNR, tenente-general Paulo Silvério. A emblemática pintura data da segunda metade do século XVII e é provavelmente contemporânea da edificação da Fortaleza, onde esteve até 1982. Nesse ano foi retirada para restauro e passou a estar no quartel dos Barbadinhos, em Santa Apolónia, à guarda da GNR. Este acordo garante o regresso do quadro ao seu lugar de origem, concretizando-se um desejo antigo da comunidade e reconhece o profundo significado histórico, cultural e afetivo da obra para a população de Sesimbra, em particular para a freguesia de Santiago. Na assinatura do contrato de comodato, Francisco Jesus salientou a importância do regresso da pintura a Sesimbra e sublinhou a cooperação institucional entre as partes num processo longo, sensível e complexo, destacando que o regresso da pintura Santiago aos Muros à Fortaleza de Santiago é um ato muito importante para a vila de Sesimbra, para a comunidade sesimbrense e para a freguesia de Santiago. O autarca garantiu ainda que o quadro será devidamente conservado e terá um papel preponderante na vida coletiva do município. O tenente-general Paulo Silvério destacou o reforço dos laços de cooperação institucional entre as duas entidades e realçou a importância desta pintura, que transcende as próprias instituições e pertence, acima de tudo, à história e à memória coletiva da sociedade portuguesa em geral e da comunidade sesimbrense em especial. A empresa M-Park, concessionária do estacionamento na Vila de Sesimbra, lançou um serviço de reserva online de lugares nos parques cobertos da Califórnia e do Ouro, com leitura de matrícula. Assim, antes de chegar à beira-mar, basta pegar no telemóvel e reservar o seu lugar de estacionamento. Quando chegar ao local, a cancela vai identificar o seu veículo. Esta é uma das formas mais rápidas, cómodas e eficazes para estacionar em Sesimbra e junto à praia, sem preocupações. Basta clicar no link ou aceder via código QR. A empresa de estacionamento M-Park disponibiliza também um conjunto de vouchers de descontos, a começar por 1 euro por hora. Sesimbra acolheu no dia 19 de julho 14 embarcações participantes na 9ª Travessia Tratado de Tordesilhas, organizada pela Associação Nacional de Cruzeiros, que está a decorrer até 8 de agosto. Este evento náutico-ibérico celebra o acordo histórico assinado em 1494, dividindo o oceano e simultaneamente promove o intercâmbio entre velejadores portugueses e espanhóis. Este momento reforçou a forte tradição marítima de Sesimbra, desde os descobrimentos e a sua estreita ligação ao mar, o seu mais importante recurso natural, económico e turístico. O momento contou com a presença de Maria Manuel Gomes, adjunta do presidente da Câmara Municipal de Sesimbra, Lénia dos Anjos, vereadora da autarquia, Pedro Mendes, em representação da Junta de Freguesia de Santiago, e Maria Filomena Rodrigues, em representação da Assembleia de Freguesia do Castelo. O Clube Naval de Sesimbra, que se associou a esta iniciativa desde o primeiro momento, com vários apoios, esteve também representado pelo seu presidente, Fernando Silva. Este evento contou com a chancela da Estação Náutica de Sesimbra, rede certificada de entidades públicas e privadas, que organiza e promove toda a oferta ligada ao mar no concelho, garantindo ao visitante uma experiência integrada. É coordenada pela Câmara Municipal de Sesimbra desde a sua certificação a 12 de novembro de 2019 e reúne atualmente mais de 30 de parceiros, entre empresas marítimo-turísticas, alojamentos, restauração, associações, clubes e outras entidades. O Maré Cheia, programa de atividades promovidas pela Câmara Municipal de Sesimbra durante o verão, tem levado muitos visitantes e turistas a conhecer o património e a cultura do concelho. Dois exemplos são o roteiro de arte urbana, que levou os participantes a conhecer algumas das pinturas que povoam os recantos da vila de Sesimbra, ou a ecocaminhada às Agoncheiras, na costa ocidental do concelho, que assinalou os 40 anos da Bandeira Azul. Muitas destas atividades vão repetir-se em agosto. Até lá, consulte o programa em sesimbra.pt e participe. A Câmara Municipal de Sesimbra prossegue o trabalho regular de manutenção da rede viária do concelho. Na Avenida do Alcaide, na Lagoa de Albufeira, os serviços municipais estão a proceder a trabalhos de manutenção devido a abatimentos registados na via, enquanto na Estrada da Abadessa, entre a Almoinha e a Estrada da Cerâmica, foi concluída a pintura de sinalização horizontal da via. Na Estrada das Pedreiras, prossegue a intervenção na rede de águas, que antecede a pavimentação dos 1.700 metros de via. A obra representa o maior investimento na rede viária do município, cerca de 2 milhões de euros.
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0: Boa tarde. 2:30 depois das 3, boa tarde, boa semana, boa quinta-feira com a Sesimbra FM em 103.9 online em radios.pt. Eu sou a Sofia Mendes, estou por cá até às 8 e daqui a pouco, depois das 4, vou estar à conversa com a Karen Serena. Mas antes, deixo-lhe a informação que a Proteção Civil de Sesimbra informa que iniciou hoje uma intervenção por parte da Infraestruturas de Portugal no acesso ao Porto de Abrigo de Sesimbra para executar o definido no relatório do LENEC, o Laboratório Nacional de Engenharia Civil, como medidas de mitigação para a reabertura de uma das faixas de rodagem com trânsito alternado. É uma intervenção que decorre hoje e amanhã.
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0: Continue connosco na nossa companhia porque daqui a pouco, depois das 4, vou estar à conversa com Karen Serena.

Chama-se Tempo, é o single de estreia de Karen Serena, ela que mais recentemente colabora na nova canção de Naira Mirella, Deixa Ir, um tema que já está disponível em todas as plataformas digitais. É com Karen Serena que vou conversar depois das quatro. Nascida na ilha de Luanda, Karen Serena sempre mostrou uma inclinação para a música e, apesar de ter sido uma criança introvertida, canta desde que se conhece como pessoa. Viveu e estudou em Angola até aos 15 anos e em 2019 veio para Portugal. Fez o ensino secundário no Pinhal Novo e em 2021 mudou-se para a Covilhã para fazer o ensino superior. Foi nessa altura que começou a levar mais a sério a criação de conteúdos nas redes sociais, consolidando a sua presença no YouTube, Instagram e TikTok. Karen Serena terminou a licenciatura em Ciências da Comunicação, trabalhou como consultora de imóveis e voltou à sua paixão de infância, que é cantar e escrever. O que antes era só poesia, hoje são composições melódicas que exprimem os seus sentimentos. Já lançou dois singles a solo, as canções Tempo e Usa com Outra, que falam sobre um coração partido e as fases que se enfrentam nesses momentos. Karen Serena participou também no projeto Versos e Poesia 7, Onda Passageira, de Black Spiegel, sem plateia com o artista Tenaz e, mais recentemente, na canção Deixa Ir, com Naira Mirella.

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1: Aqui está Deixa Ir, é a nova música de Naira Mirella e Karen Serena. E é com Karen que vou conversar daqui a pouco, a partir das 16h. Ela que é uma influenciadora digital angolana baseada em Portugal, que se destaca como criadora de conteúdo, cantora, compositora e modelo. Reconhecida pelo seu bom humor e autenticidade, partilha a sua rotina diária através de múltiplos formatos nas redes sociais. Tem uma forte presença nas redes, reúne centenas de milhares de seguidores com grande impacto no TikTok e no Instagram. Produz vlogs de rotina diária, tutoriais de cabelo e maquilhagem, dicas de bem-estar e vídeos de comédia e integra também o catálogo de talentos da agência de modelos Elite Lisbon. Ela que já tinha lançado 2 singles a solo, o primeiro Tempo e também Usa com Outra. E agora esta canção, em conjunto com Naira Mirella, Deixa Ir. Depois das 16h, vamos conhecer melhor Karen Serena.

0: Chama-se Usa com Outra, é mais um dos temas a solo de Karen Serena, ela que vai estar aqui daqui a pouco, a partir das 4.
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0: 16 minutos depois das 3, chama-se Contratempo. É a canção que junta Marisa Liz com Yolanda.
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0: Lisboa prepara-se para receber um dos acontecimentos musicais mais aguardados do verão. No próximo domingo, dia 2 de agosto, David Guetta apresenta The Monolith Tour no Parque Papa Francisco, na Bobadela, em Louros, num espetáculo que se encontra praticamente esgotado e que deverá reunir mais de 30 mil pessoas provenientes de mais de 40 nacionalidades, confirmando Portugal como uma das paragens de referência da digressão mundial do artista. Muito mais do que um concerto, The Monolith Tour foi concebida como uma experiência imersiva, onde música, cenografia, luz, vídeo e efeitos especiais se unem para criar um espetáculo de grande escala. É precisamente por isso que a organização convida o público a viver o espetáculo desde a abertura de portas, acompanhando o alinhamento completo e aproveitando toda a experiência preparada antes da atuação de David Guetta. As portas abrem às 6 da tarde, dando início a uma tarde e noite dedicadas à música eletrónica. A programação arranca às 6:10 da tarde, com o português Tiago Cruz, um dos nomes a maior destaque da nova geração da House e Afro House Nacional. Segue-se o DJ e produtor Maezik, artista franco-britânico que tem vindo a afirmar-se na cena eletrónica europeia. Antes da entrada em palco de David Guetta, às 9:30 da noite, sobe ainda ao palco Laila Benitez, DJ e produtora norte-americana, considerada uma das artistas a maior ascensão da música eletrónica internacional, presença habitual em festivais como Tomorrowland, bem como em clubes de referência. Muito para além da música, a experiência estende-se a todo o recinto. Desde a abertura de portas, o público poderá desfrutar das diferentes zonas de restauração e convívio disponíveis numa noite que promete ficar na memória de todos os presentes. Com a lotação praticamente esgotada, uma produção de grande dimensão e um público vindo dos quatro cantos do mundo, David Guetta, de Monolith Tour, promete afirmar-se como um dos momentos mais marcantes da programação de verão em Portugal.

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5: A apresentação da Carta Social Digital da AML, a abordagem é uma estratégia metropolitana para a intervenção junto de pessoas em situação de sem-abrigo e a descentralização de competências na área da saúde foram os grandes destaques da reunião do Grupo de Trabalho Metropolitano de Assuntos Sociais e Saúde, que decorreu no passado dia 14 na sede da Área Metropolitana de Lisboa. Na reunião, conduzida pela secretária metropolitana Filipa Guimarães, em que participaram cerca de 50 pessoas, entre eleitos, dirigentes e técnicos, foram também abordados temas como a plataforma de gestão urbana para a região e a nova metodologia de intervenção que está a ser preparada nos centros locais de apoio ao migrante. A intervenção junto de pessoas em situação de sem-abrigo, alicerçada numa rede metropolitana integrada de acolhimento e reinserção, foi discutida enquanto meta prioritária de atuação da Área Metropolitana de Lisboa. A abordagem desta problemática está alinhada com um dos objetivos estratégicos da AML na área da coesão social. A estratégia defendida para esta área foi apresentada por João Marrana, coordenador do Plano Municipal de Lisboa para as pessoas em situação de sem-abrigo e prioriza a aposta da autonomia das pessoas nesta situação através de uma resposta adequada a cada realidade em concreto, capaz de promover percursos de inclusão e autonomia. Já a Carta Social da AML, apresentada aos representantes dos municípios, contribuirá para compreender a realidade social metropolitana e orientar prioridades de intervenção social e apoiar o planeamento estratégico. Com base em dados fornecidos pelos municípios, foram elaborados um diagnóstico social e um índice de vulnerabilidade social que serviram de ponto de partida para o Plano de Desenvolvimento Social e para a Carta Social Digital. Os municípios discutiram também a descentralização de competências na área da saúde, nomeadamente no que se refere ao pacote financeiro associado, parque edificado, viaturas, equipamentos e recursos humanos. Todos estes trabalhos concorrem para a promoção da coesão social da região, através do alinhamento de recursos e programas municipais numa estratégia regional coerente que garanta que todos os cidadãos tenham acesso a serviços de qualidade e oportunidades de desenvolvimento independentemente do concelho onde residam. Pode obter mais informações em aml.pt. O Crédito Agrícola lançou o MOE Cashback, um programa de cashback contínuo disponível na app MOE, que permite a devolução de uma parte do valor gasto em compras ou pagamentos em marcas parceiras efetuados com cartões MOE. Integrado na estratégia de reforço da transformação digital do grupo, o MOE Cashback disponibiliza no ambiente digital o acesso simples e contínuo a campanhas associadas a diferentes categorias de consumo, permitindo aos clientes consultar as oportunidades disponíveis, acompanhar o saldo de cashback acumulado e gerir o histórico de utilização diretamente na app. O programa encontra-se disponível numa área dedicada da app MOE, onde são apresentadas as campanhas em vigor e as respectivas condições de elegibilidade. O cashback é aplicável a compras realizadas com cartão MOE físico ou virtual e após a validação da transação, o respectivo valor é creditado diretamente na conta à ordem do cliente. O lançamento na app MOE representa a primeira fase de implementação deste programa, estando prevista no decorrer deste ano a sua extensão aos restantes canais digitais do grupo, nomeadamente o Home Banking e o CA Mobile, garantindo uma experiência integrada e transversal aos clientes do grupo. O projeto foi desenvolvido em parceria com a Data4Deals, empresa especializada em soluções de cashback e plataformas de ofertas, que assegura a componente tecnológica do programa, a disponibilização de uma rede diversificada de parceiros e ofertas, o acompanhamento das transações e a atribuição do cashback. Esta parceria permite ao crédito agrícola acelerar a entrada no mercado com uma solução inovadora e alinhada com as melhores práticas do setor. Com este lançamento, o crédito agrícola reforça a sua aposta na inovação e na digitalização através de uma solução que combina conveniência, personalização e benefício financeiro e que acompanha a evolução dos hábitos de consumo e de utilização dos canais digitais dos clientes do grupo.
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5: A Câmara Municipal de Sesimbra e a Proteção Civil informam que a Infraestruturas de Portugal está a efetuar uma intervenção na Estrada Nacional 378, no acesso ao Porto de Abrigo, hoje e amanhã, sexta-feira, para permitir a posterior abertura ao trânsito com circulação alternada, conforme definido no relatório do LENEC, o Laboratório Nacional de Engenharia Civil. Pretende-se assim assegurar a circulação numa via fundamental para o setor da pesca e para as restantes atividades económicas que operam na área do Porto de Abrigo de Sesimbra.
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5: E daqui a pouco temos conversa com Karen Serena, já depois das quatro.

Chama-se Usa com Outra, é um dos temas já lançados por Karen Serena, ela que colabora agora no último single de Naira Mirella, a canção Deixa Ir, que já está disponível nas plataformas digitais. Nascida na ilha de Luanda, Karen Serena sempre mostrou uma inclinação para a música e, apesar de ter sido uma criança introvertida, canta desde que se conhece como pessoa. Viveu e estudou em Angola até aos 15 anos e em 2019 veio para Portugal. Fez o ensino secundário no Pinhal Novo e em 2021 mudou-se para a Covilhã para fazer o ensino superior. Foi nessa altura que começou a levar mais a sério a criação de conteúdo nas redes sociais, consolidando a sua presença no YouTube, Instagram e TikTok. Karen Serena terminou a licenciatura em Ciências da Comunicação, trabalhou como consultora de imóveis e voltou à sua paixão de infância, que é cantar e escrever. O que antes era só poesia, hoje são composições melódicas que exprimem os seus sentimentos. Já lançou dois singles a solo, as canções Tempo e Usa com Outra, que falam sobre um coração partido e as fases que se enfrentam nestes momentos. Karen Serena participou também no projeto Versos e Poesia 7, onde a passageira de Black Spiegel, sem plateia, com o artista Tenaz e, mais recentemente, na canção Deixa Ir, com Naira Mirella. Depois das quatro, não pode perder a conversa com Karen Serena.

faz com. Aqui está Deixa Ir, é a nova canção de Naira Mirella em conjunto com Karen Serena. É com Karen Serena que vou conversar depois das quatro. Ela que é influenciadora digital, destaca-se como criadora de conteúdos, cantora, compositora e modelo. Vai estar aqui daqui a pouco.

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0: 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Aqui está Deixa Ir, é a nova música que junta Naira Mirella e também Karen Serena, que já está disponível nas plataformas digitais. E Karen Serena é a nossa convidada nesta tarde de quinta-feira. Olá, Karen, boa
1: Olá,
0: tarde.
1: Olá, Sofia, boa tarde.
0: Está tudo bem?
1: Está tudo.
0: Obrigada por estares aqui.
1: Obrigada eu pelo convite.
0: Fizeste boa viagem até Sesimbra? Já tinhas vindo a Sesimbra alguma vez?
1: Já.
0: Já?
1: Conheces, as praias.
0: Conheces a nossa zona?
1: Sim.
0: És fã das nossas praias?
1: Sim, é muito longe, mas... mas é bom.
0: Mas vale a pena depois vir cá, não é?
1: Vale muito.
0: E depois chegar aqui com esta vista maravilhosa.
1: Sim, vocês têm cá uma sorte, trabalhar com essa vista.
0: É verdade.
1: Ficava inspirada.
0: É maravilhoso, não é? Mas olha, hoje estamos aqui para falar não da vista da Sesimbra FM, mas principalmente sobre a tua música e não só, porque eu andei aqui a fazer uma breve pesquisa e percebi que tu, além de seres cantora e compositora, és também criadora de conteúdos e com muito sucesso nas redes sociais já há alguns anos. Já percebi que tens muita energia, não é? Isso é bom. É bom,
1: sim.
0: Não é? Mas olha, antes de chegarmos a esta nova canção, aliás, tu já tinhas lançado dois temas a solo, O Tempo e também Usa com Outra, entre outras colaborações também no projeto Versos e
1: Poesias,
0: Onde a Passageira do Black Spiegel. Tu nasceste em Angola.
1: Sim, eu sou angolana.
0: Na ilha de Luanda. E estiveste lá até aos 15 anos.
1: Até aos 15.
0: E segundo sei, sempre foste uma criança muito introvertida, é verdade?
1: Sim, não? Eu não sei o que é que se passou depois da maioridade, decidi-me libertar.
0: Foi aos 18 anos que mudaste.
1: Sim, sim.
0: Mas olha, mas sempre tiveste aqui uma vontade de cantar, de compor.
1: Sempre. Eu já escrevi músicas quando era mais nova. Não tinham nada a ver, umas músicas assim,
0: normal,
1: meio sem sentido.
0: Né?
1: Mas sempre tive essa veia artística, mas tinha muito medo de cantar à frente das pessoas.
0: Sim, mas sempre cantaste muito.
1: Sempre cantei no banho, sozinha no quarto.
0: E nessa altura cantavas que tipo de música?
1: Tudo que me aparecia à frente. Desde Beyoncé a sembas, que são músicas tradicionais angolanas, tudo.
0: Okay.
1: Tudo. Mas sempre gostei de escrever sobre os meus sentimentos, o que eu estava a escrever, e agora acho que traduz muito nisso, meu coração que diz, eu ponho em melodias e é isso.
0: Mas nessa altura não havia o sonho de ser cantora e compositora?
1: Não, não.
0: Era mesmo, cantavas porque
1: gostavas. Mesmo antes
0: de cantar,
1: do Verso e Poesias,
0: não é?
1: No ano passado não tinha isso.
0: Ah, não?
1: Não, foi só para experimentar, mas depois de um tempo aquilo começou a bater, ai, acho que era aquilo que eu devia fazer. Eu acho que encontrei finalmente aquilo que eu queria fazer para a minha vida.
0: E ainda bem, não é?
1: Sim.
0: Portanto, ganhaste uma nova paixão.
1: Paixão.
0: Um novo amor.
1: Aqui, exatamente.
0: Aqui pela música. Mas olha, tu estiveste em Angola até aos 15 anos e depois vieste para Portugal e estudaste. Aliás, tu andaste a saltitar de sítio em sítio, não é? Porque
1: sim.
0: Vieste de Angola para Portugal. Estiveste no Pinhal Novo.
1: Estive no Pinhal Novo, fiz o meu secundário lá. Depois fui para a Covilhã, porque entrei na UBI, na universidade. Estive lá os 3 anos da licenciatura. Fiquei lá e agora voltei para Lisboa, estou aqui a andar.
0: É onde queres ficar atualmente?
1: Sim, definitivamente, estou mais perto do meu estúdio, porque agora quero viver dentro do estúdio, quero cantar tudo o que eu puder, escrever e dar tudo de mim na música.
0: E esta valência da criação de conteúdos, de onde é que isto vem?
1: Na verdade, eu sempre gostei de filmar. Eu sempre, já desde 2015, tinha um aplicativo chamado Musical.ly, que também era muito ligado à música. Tinha muitos vídeos engraçados para fazer. Eu sempre fiz, sem compromisso nenhum, mas depois, quando fiz 18 anos, percebi que dava para fazer algum dinheiro. Então, comecei a investigar um bocadinho mais para me profissionalizar. E, a partir daí, comecei, então, a levar a sério a criação
0: mas
1: de conteúdo.
0: Mas investiste mesmo a sério nessa...
1: Comprei luzes
0: tua
1: e depois...
0: Valência,
1: exatamente.
0: É? E o que é que nós encontramos nas tuas redes sociais a nível de conteúdos?
1: De conteúdos. Hoje em dia, principalmente conteúdos de cabelo natural, que eu quero muito que as meninas que têm cabelo crespo como eu sintam-se representadas e vejam que o nosso cabelo dá para fazer muita coisa e que achem bonito, porque o que acontece muito é as meninas não acharem bonito e terem muitos complexos com o cabelo, e eu estou aqui para mostrar que ele é lindo e tem muita coisa para fazer. Então,
0: e
1: autoestima, maquilhagem, beleza.
0: Tu és muito bonita.
1: Ai, com isso, Sofia.
0: É verdade.
1: Eu fico tímida. Obrigada.
0: Não, é verdade, é verdade.
1: Muito obrigada.
0: E ao mesmo tempo ajudas também as outras meninas que te acompanham a se valorizarem cada vez mais. É esse o objetivo.
1: Não só nas redes sociais, mas também na minha música. Eu acho que a minha música também passa muito essa mensagem.
0: Sim, e eu sei que tu tens muitos seguidores. Portanto, isto um grande sucesso. Já tem sido assim um grande sucesso desde o início, não é?
1: Sim, por acaso foi uma coisa gradual, mas eu senti que foi um bocadinho rápido. As pessoas gostaram de mim e eu fiquei... Então vou continuar. Já que gosto assim tanto de mim.
0: E tens facilidade em fazer esses conteúdos?
1: Sim, agora já é muito intuitivo, já é muito natural para mim.
0: Sim, mas no início foi complicado ou nem por isso?
1: Nem por isso. No início eu dançava. No início eu dançava nas redes sociais. Hoje em dia que já são conteúdos um bocadinho mais planeados, mesmo no YouTube, já faço conteúdos de versão longa, então são editados e tudo mais. Levei um tempo a aprender essa parte, mas no início não, porque no início dançava, era só fazer as tendências do TikTok e estava lá. Hoje em dia já é um bocadinho mais sério para mim.
0: Portanto, é uma coisa mais profissional, mais a sério, muito bem pensada, não é?
1: Sim, também com uma mensagem muito maior por trás, não eram só danças, eram agora quero uma mensagem para passar, eu tenho amor próprio para espalhar também.
0: Tu estudaste Ciências da Comunicação.
1: Exatamente.
0: Era isso que tu querias?
1: Era, definitivamente, eu não me arrependo nada de ter feito o meu curso e eu acredito que eu uso muita coisa também no meu conteúdo.
0: Exatamente.
1: Eu sei muito bem
0: saber comunicar, não é?
1: Exatamente, sei muito bem o que e quando falar e como falar para a mensagem ser bem recebida. E às vezes também uso um bocadinho a minha voz de radialista para alguns vídeos.
0: Olha, ela também tem voz de radialista. Já fizeste rádio alguma vez?
1: Não, só em exercícios da universidade.
0: E gostavas?
1: Acho que sim.
0: Não te puxou para esse lado na altura que estiveste a estudar?
1: Eu acho que eu gostava mais do audiovisual. Gosto mais das câmaras.
0: Okay.
1: Estava mais à frente das câmaras. Pronto. Mas não me importava nada. Era se precisarem de alguém aqui.
0: Olha,
1: mentira.
0: Faz lá novamente essa voz de radialista.
1: Então, o que quer que eu faça, Sofia?
0: Ah, muito bem.
1: O que podes falar hoje? Sim. Fala-nos da nossa carreira, se achou, da sua carreira.
0: A minha carreira já é muito longa, filha.
1: Já?
0: Já são 35 anos de carreira, portanto, tinha muita coisa para te contar.
1: Sim.
0: Nunca mais saímos daqui. E olha, a Sesimbra FM fez 40 anos agora recentemente.
1: Okay.
0: Portanto, como vês, eu estou, já faço parte da mobília.
1: Sim, sim, pioneira
0: desta casa.
1: Portanto, e qual é a sua coisa favorita assim,
0: cresci,
1: de estar aqui?
0: É estar a conversar com artistas como tu.
1: Ah, para com isso.
0: É verdade, é isto.
1: Obrigada.
0: Que eu gosto de fazer. É. E dar a conhecer aos nossos ouvintes aquilo que de bom se faz no nosso.
1: Agradecemos
0: país.
1: Muito o seu trabalho e todos os radialistas.
0: Obrigada. Olha, quando vieste de Angola para Portugal, foi difícil a adaptação?
1: Por acaso não, como mudei-me para a casa da minha avó e tinha um monte de primas, éramos tipo umas 5 ou 6, eu mudei-me para a minha família. Foi incrível. Inclusive quase não fiz amigos portugueses porque já estava muito fechada no meu núcleo. Eu, assim, ia para a escola, mas voltava para casa e tinha o meu grupo de amigas. Então, não, foi fácil para casa.
0: Não houve dificuldades de adaptação?
1: Não.
0: Sentiste logo completamente... Em casa.
1: A língua era a mesma, apesar de algumas coisas no início foram bem difíceis, porque o sotaque é totalmente diferente e vocês falam muito rápido. E eu fico um bocadinho perdida, ficava no início.
0: Mas olha, tu também falas muito rápido.
1: É, mas eu abro mais as sílabas. Vocês falam assim, mais para dentro. E eu ficava muito confusa no início, parecia outra língua, mas agora está tranquilo.
0: E entretanto, continuaste por Portugal, mas tens feito visitas regulares à Angola, à Luanda?
1: Tive no ano passado a festejar o meu aniversário, por acaso daqui a pouco, dia 10 de agosto.
0: Ah, estás quase a fazer aqui.
1: Sim. Tive ano passado também, em 2024 também tive, então sim, tenho estado em Angola.
0: Portanto, isto de cantar e escrever é uma paixão antiga, não é?
1: É, já desde muito antiga.
0: Muito pequenina, mas algo que tu nunca exploraste muito bem.
1: Sim.
0: Começaste pela questão dos conteúdos digitais, não é? Criação de conteúdos, YouTube, Instagram e TikTok, é
1: exatamente
0: onde tu estás, não é? Depois no final deixas aqui todos os endereços para quem te quiser acompanhar. E agora mais recentemente regressaste então a esta tua... A paixão antiga da música.
1: Sim.
0: E de que forma? Como é que surgiu assim o clique para tu regressares à música?
1: Pois, não foi muito feliz o clique, mas
0: não?
1: Eu tive um coração partido e eu escrevi acho que umas 6 músicas, não é uma semana, aquilo estava duro.
0: Portanto, tiveste que desabafar para o papel,
1: sim,
0: não é?
1: Sim, pus tudo lá e também deixei lá, graças a Deus. Então, foi aquela inspiração de pensar que as nossas emoções são para ser faladas e eu acredito que tenho muita mensagem para dar para meninas da minha idade e também mais novas do que eu. E se calhar até mais velhas, eu acho que aprendemos em todas as idades e são mensagens boas, são conversas que precisam ser tidas. E foi assim que eu descobri, mas agora também já tenho falado sobre outras coisas e tenho muitos projetos a trabalhar ainda. E que falam não só de corações partidos, mas coisas também felizes.
0: Por exemplo, estes dois teus primeiros singles, O Tempo e Usa com Outra, são essas canções que falam de coração partido?
1: São. O Tempo, eu estou ali a me lamentar que perdi tanto tempo naquela relação, mas depois no Usa com Outra já estou mais... Epá, eu não aceito isto para mim, não quero... E o próximo ainda vem muita coisa boa.
0: Temos aí novidades, é?
1: Sim. E agora, por acaso, a música com a Naira foi isso. Foi eu a dar o conselho à minha amiga de tipo, olha, já passei por isto.
0: Exatamente.
1: Não vai acabar bem, exatamente, amiga. Então, foi isso.
0: Portanto, tiveste um coração partido, precisaste desabafar, de escrever para, para o papel, e mas do papel até à realidade, até conseguires lançar essas canções. Como é que foi todo esse processo na altura?
1: Foi um bocadinho longo, porque eu escrevi as músicas todas no verão, mais ou menos 2025, e só depois, em dezembro, janeiro, eu consegui encontrar um estúdio mesmo para conseguir gravar. Tive em contato com alguns produtores, estive com o Miguel dos Dama, que por acaso conhecemos num show do Matias Damasio, ele ouviu-me a cantar, gostou, fomos para o estúdio e ele produziu as minhas duas músicas, né? O Tempo e a Usa com outra, então temos criado uma relação incrível, ela é incrível. Aprendi muita coisa com ele em estúdio, então ainda estou a aprender. Também estou nessa fase de aprender como é que
0: Mas
1: tudo
0: tu já
1: funciona.
0: tinhas alguns conhecimentos dentro do meio que te pudessem ajudar
1: Sim,
0: e que te
1: sim,
0: pudessem
1: sim.
0: orientar e
1: Já
0: saber
1: tinha
0: qual era o
1: contactos.
0: caminho que tinhas que seguir
1: Já
0: até.
1: tinha amigos que cantam, já frequentava assim esse meio. Só não tinha coragem de ser uma das pessoas que dá a minha voz.
0: Porque tu és artista independente?
1: Sim, por enquanto sim, mas sempre trabalhei com um estúdio que é a Major Studios. Não estou assinada ainda, mas eu trabalho com eles desde o início, inclusive eles é que fizeram a produção do meu videoclipe, Major Studios e a Frame Fusion. Então, independente só no papel, porque sempre tive ajuda de muitas
0: Exato,
1: pessoas.
0: exato. Mas queres continuar de uma outra forma? De uma forma
1: Sim,
0: mais
1: mais
0: profissional, mais
1: profissional.
0: consistente?
1: Sim, agora estou mais à procura de distribuição e estou à procura também de juntar-me a pessoas que ensinem mais e escalar um bocadinho mais aquilo que é a música e tornar-me mais profissional nesse sentido. Então, definitivamente sim.
0: E quando escreveste essas tuas duas primeiras canções e depois foste à procura de oportunidade de as lançar, tu já sabias como é que seria o teu projeto musical a solo? Qual é que seria a tua identidade musical?
1: Eu tinha uma mínima ideia que seria R&B mesmo, queria mesmo cantar uma coisa assim um bocadinho mais melancólica, porque era aquilo que eu estava a sentir no momento. Hoje, eu já não acho que quero fazer só isso, porque tenho experimentado fazer vários estilos e agora já fiz músicas que eu nunca achei que ia fazer, músicas super dançantes, então não queria também me pôr numa caixa e dizer que eu só canto R&B, mas estou-me a conhecer ainda e a explorar. E acho que é muito bom esse primeiro ano de ser artista, porque tens a liberdade de fazer tudo. Ainda não sabes o que é que dá certo, o que é que não dá, não estás presa a uma fórmula. Então estou a experimentar muito e estou a gostar
0: Portanto, o
1: muito.
0: objetivo é experimentar, não
1: É.
0: é? Experimentar a tua versatilidade para
1: Exatamente.
0: poderes abraçar vários
1: Vários
0: estilos
1: estilos.
0: musicais. E como é que essas duas, as tuas duas primeiras canções, O Tempo e Usa, com outra, foram recebidas? Como é que foi a nível de promoção? Tu conseguiste mostrá-las? Elas já estão a passar em rádios? Foste à televisão? Como é que foi esse processo na altura?
1: Em rádios eu acredito que não, inclusive. Ah, muito obrigada, Sesimbra.
0: Atualmente passam na Sesimbra FM. Pronto.
1: Obrigada, muito obrigada. Mas na televisão eu estive na RTP África algumas vezes, no Bem-vindos, e também estive no Cubico. Esqueci o nome do programa, mas é Cubico alguma coisa. Sim, muito obrigada pela oportunidade de estar lá. Mas antes disso, antes das músicas serem lançadas, eu já fiz uma promoção incrível. Disse que ia lançar uma música, contei mais ou menos sobre o que era, planeei conteúdo sobre isso e foi tudo orgânico. Até hoje sou eu que faço a promoção das minhas músicas sozinha. Ainda não contactei, por exemplo, ninguém para fazer a promoção por mim. Por agora, enquanto ainda não há investimento, também, porque essas coisas são caras. Olha,
0: É
1: cantar
0: verdade, é preciso um
1: custa
0: investimento
1: dinheiro.
0: financeiro, não é?
1: Exatamente. Por agora está tudo orgânico, tanto para o tempo, tanto com a usa, com outra, mas eu acredito que as pessoas receberam muito bem. Principalmente tempo, as pessoas gostaram muito, também foi uma novidade. Foi, meu Deus, a Karen canta, e a
0: Foi
1: Karen canta
0: a
1: sobre
0: tua
1: isso.
0: primeira
1: Foi a
0: canção, não
1: primeira,
0: foi?
1: e já estamos com bons ouvintes, e foi bom.
0: Portanto, tudo feito através das tuas redes sociais e das
1: Tudo.
0: tuas plataformas, não é?
1: Exatamente.
0: Olha, e correu bem.
1: Correu.
0: Recebias comentários dos teus seguidores
1: Sim, sim.
0: relativamente à tua música?
1: Sim, muitos, e principalmente meninas a dizerem que, meu Deus, eu não sabia que tu tinhas esse lado mais melancólico, porque eu sempre fui uma pessoa bastante alegre nas redes sociais, tentei trazer felicidade, porque esse mundo está cheio de coisas tristes, mas eu acho também importante falarmos da realidade e não sermos irrealistas e achar que o mundo é só unicórnios e cor-de-rosa, enquanto não é, e há coisas que são importantes de ser faladas, e eu acho que essa é a minha forma de falar na música.
0: Portanto, descobriste aqui uma nova vocação com o lançamento dessas tuas duas primeiras canções. E agora, como é que tem sido este percurso? 2025, 2026, passou um ano apenas. Que balanço é que fazes do teu ainda curto percurso na música?
1: É um balanço positivo, mas eu sinto que ainda tenho muito medo. muito medo de experimentar coisas novas, apesar de já ter tido em estúdio, mas
0: Sim.
1: medo de lançar. Ai, eu preciso fazer uma promoção. Ai, eu não sei se o meu cabelo está bom, se a minha imagem ainda é forte o suficiente. Eu acredito, como eu já acompanho artistas há muito tempo e sei que, por exemplo, todos eles têm uma imagem muito feita, todos eles têm uma sonoridade muito fácil de identificar. Eu quero já isso, mas eu ainda sou novata. Eu acho que não estou a dar o tempo de crescer, porque também eles não começaram já sabendo e eu já quero saber tudo, e eu já tenho pressa, que já quero tudo. Ainda estou a fazer também o desmame das minhas redes sociais e apresentar-me mais como cantora e não tanto como criadora de conteúdo, porque há muita gente que ainda não sabe. Afinal, estou aqui há, sei lá, uns 5 anos ainda como influencer. Há muita gente que ainda nem se apercebeu que eu comecei a cantar. Então é um processo lento, mas muito gratificante. E eu tenho que ter um bocadinho mais de paciência, mas está a correr bem.
0: Mas essa visibilidade que tu foste conquistando ao longo dos últimos 5 anos também tem
1: Não,
0: ajudado
1: definitivamente.
0: no lançamento da tua música,
1: Sim,
0: não
1: não
0: é?
1: sou totalmente anónima, mas leva um tempo ainda.
0: Esta música nova da Naira Mirella e tu colaboras com ela, como é que chegaste a este dueto?
1: Então, o produtor da Naira falou comigo e disse-me que era fixe nós fazermos alguma coisa juntas.
0: E
1: E
0: ele já te tinha
1: quando
0: ouvido antes?
1: já tinha me ouvido antes. Na verdade, já tinha me ouvido versos e poesias, quando eu ainda nem queria ser cantora, já
0: Pois,
1: tinha me
0: porque tu
1: ouvido.
0: antes participaste. Então, pronto, vamos ainda um bocadinho mais atrás, porque
1: Atrás.
0: tu participaste no projeto Versos e Poesias, e como é que chegaste a este projeto?
1: Versos e poesias, fiquei parada depois de lançar, nananã, e depois no verão do mesmo ano é que houve a coisa de eu estar a escrever as coisas, as músicas, e só depois, no fim do ano, em dezembro, janeiro, eu comecei a gravar a música, ou as músicas que saíram depois, agora, este ano. Então foi isso que aconteceu, mas entretanto o Fran já conhecia, e
0: Mas
1: ele
0: como é que tu
1: disse-me.
0: chegaste ao projeto Versos e
1: Versos e
0: Poesias?
1: poesias? Ah,
0: Foste
1: isso foi.
0: convidada?
1: Isso foi engraçado. Na altura eu fazia um podcast e entrevistamos o Black Spiegel, que é o dono do
0: Sim,
1: projeto.
0: do projeto.
1: E eu perguntei, então, como é que é a escolha do verso e poesias? Porque eu já acompanhava o projeto, eu sou amante de música, ouço muita música. E eu perguntei, como é que tu fazes a seleção das pessoas? Ah, às vezes eu ouço-as a cantar nas redes sociais, guardo e quando vou fazer um novo projeto vou chamando. Inclusive tu és uma delas. Eu assim, excuse
0: Ah,
1: me?
0: tu soubeste ali naquele
1: Sim,
0: momento.
1: ele disse, ah, queres participar no próximo? E eu, hã? Calma. Ele disse, ah, sim, ok. E ele disse, não, mas estou a falar sério. Ele disse, tá bem, tá bem. Mas, entretanto, passaram uns 6 meses por aí. Ele disse, olha, vamos gravar o Versos e Poesias agora em janeiro. Vamos? E eu disse, oh, estavas a falar sério. Ok, vamos. Eu já tinha dito que sim. Foi super divertido. É a primeira vez que eu tinha escrito uma música, depois da minha infância, de escrever aquelas músicas à toa. Escrevi uma música, escrevi totalmente sozinha. E estava com muito medo, tipo, ai, será que é bom o suficiente? E, entretanto, acho que as pessoas gostaram muito. Acho que foi um dos versos que as pessoas mais gostaram e eu fiquei muito feliz, mas também muito com muito medo, tipo, agora se eu fizer alguma coisa má no próximo, acho que também foi uma das coisas que me deixou com o pé para trás, é esse medo de decepcionar. Mas agora, não tenho medo
0: Mas
1: disto.
0: foi bom colaborar nesse projeto,
1: Foi
0: porque foi
1: ótimo.
0: uma experiência também diferente, não é?
1: Sim, foi ótimo. Eu senti-me muito confiante. Eu gostei muito de escrever, de estar em estúdio, porque eu amo estar perto de pessoas criativas. Elas têm sempre ideias diferentes e discutimos sobre coisas diferentes, e depois de nada está ali a tocar uma música e cada um vem com um verso diferente. Então parece magia para mim. Eu tinha encontrado o meu elemento. Foi incrível.
0: Foi bom, não é?
1: E com a Naira foi a mesma coisa. Quando estivemos em estúdio, estivemos ali a falar: olha, devíamos fazer um
0: Portanto,
1: bate-volta, uma conversazinha.
0: esta participação que tu tiveste nos Versos e Poesias acabou por levar também à tua colaboração com a Naira,
1: Definitivamente,
0: não
1: porque
0: é?
1: foi que
0: Tu
1: conheci
0: já
1: o.
0: conhecias a Naira, já tinhas ouvido canções dela?
1: Eu já tinha, não canções, mas já tinha conhecido, porque ela também é famosa no TikTok, ela
0: É,
1: tem.
0: também é. Já agora um beijinho para a Naira,
1: Panera,
0: porque
1: sim.
0: ela faz anos
1: Sim,
0: hoje.
1: feliz
0: Portanto, Naira Mirella, um
1: aniversário!
0: grande beijinho de parabéns aqui da Sesimbrefia.
1: Sim, ele tem uma grande presença nas redes sociais, então
0: Sim.
1: já tinha visto as redes sociais e depois fui ouvir as músicas no Spotify e disse: olha, ela tem uma sonoridade que era mesmo fixe juntarmos, porque ela tem uma sonoridade um bocadinho mais aguda e eu tenho a voz um bocadinho mais grave, então acho que ficou ali uma mistura muito bonita e uma conversa entre amigas sincera e foi incrível.
0: Quem é que teve a ideia desta canção?
1: Agora já não me lembro. Lembras,
0: Foste tu ou
1: Rafael?
0: foi ela?
1: Eu não me lembro, acho que surgiu foi. Sei lá, vimos
0: Como é que
1: ali
0: vocês se
1: um.
0: conheceram, pessoalmente?
1: Foi só no dia da gravação
0: Só no
1: mesmo.
0: dia da
1: Foi no dia da
0: gravação?
1: gravação.
0: Ah!
1: Já tínhamos falado assim nas redes sociais, quando decidimos que íamos fazer então a
0: Mas
1: colaboração.
0: esta colaboração surgiu como? Foi ela que te convidou? Foste tu que sugeriste
1: Não,
0: à
1: foi o
0: Naira?
1: produtor
0: Ou foi
1: dela.
0: o produtor?
1: Sim,
0: Foi o
1: sim, sim.
0: Fran?
1: Sim, foi o Fran
0: Foi o Fran.
1: que me convidou. A gente, no produtor, não, a gente. É isso.
0: Agente produtor, pronto, é o Fran.
1: É o Fran. Beijinho para o Fran.
0: Beijinho para o Fran também.
1: E pronto, ele chamou-me e apresentou-me as músicas dela e foi assim que nós fomos para o estúdio.
0: Ele é que teve a ideia de vos juntar.
1: Ele foi o gênio.
0: Às duas, não é? Uhum. E que música é esta então, este Deixa Ir? Conta-nos lá a história desta canção.
1: Então, o Deixa Ir começa com o verso da Naira a falar sobre essa necessidade de estar emocionalmente ligada a alguém que já não lhe faz tão bem. E depois eu entro logo com o Deixa Ir para introduzir aos ouvintes do que nós estamos a falar realmente nesta música. Ok, estamos a falar sobre esta relação tóxica que não faz bem para um dos lados. E depois então o meu verso é um conselho para ela. Eu sei como é que isto vai correr. Eu já estou a ver aí os sinais. Tu és muito melhor que isto, tu mereces melhor que isto. E não é saudável. Então a música é uma conversa nesse sentido. E eu acredito que muitas meninas identificaram-se porque já tiveram dos dois lados. Tanto do lado que estou muito apegada àquela pessoa.
0: É?
1: Exatamente. E também do lado de consigo identificar esses padrões e tu não és boa demais para isto.
0: O facto de tu já teres passado por isso, até porque as tuas duas primeiras canções têm a ver com as questões de corações partidos, não é? Facilitou também na construção desta canção?
1: Definitivamente. Eu estava a cantar com a Naira, em resposta com a Naira, mas estava a olhar também para mim, né? Quando eu precisava de ouvir estas palavras e ia dizer que não tinha ninguém que me dissesse, até tinha algumas pessoas avisaram, mas se calhar não.
0: Eu não ouvi na altura. Sim,
1: então foi repetir esse discurso, que é preciso.
0: É uma conversa de amigas, não é?
1: Sim.
0: Em que uma amiga aconselha a outra.
1: Exatamente.
0: Que aquele não é o caminho certo.
1: Uhum.
0: E neste caso falamos de amor, não é?
1: Uhum.
0: De casos amorosos. E como é que foi quando ouviram o produto final?
1: Foi muito bom, porque no estúdio ouvimos só as nossas vozes e estávamos ali a pensar, será que essa palavra encaixa melhor? E não sei o que, é tudo muito seco. E depois quando o Fran envia a música, é tipo, ok. Então era esta a visão dele, porque os agentes, os produtores já têm um produto final na cabeça deles.
0: Exatamente.
1: Só que até nós percebemos, nós artistas percebemos o que é que eles querem fazer, demora um tempinho e só depois fizemos aí uns ajustes finais, baixa aqui mais o volume daqui, ela se calhar devia entrar um bocadinho mais cedo e depois é eu que vocês ouvem hoje em dia, que eu deixo ir.
0: Portanto, ficaste apaixonada por esta canção?
1: Sim, sim, e fico ainda mais apaixonada depois de perceber que as pessoas perceberam qual era a mensagem e que as meninas gostaram muito.
0: Uhum.
1: E é incrível.
0: O feedback está a ser positivo?
1: Muito, muito bom. Melhor do que eu esperava. Eu estou muito surpresa com a maneira que as pessoas estão a receber essa música.
0: Mais uma experiência em estúdio. Já percebi que disseste há pouco que gostas muito de estar em estúdio. O que é que estar em estúdio te transmite?
1: É mesmo... É como se eu tivesse de estar mesmo ali. É como entrar no mar. A água está ali a abraçar-te. Então, quando eu estou em estúdio, é como se o som estivesse ali a abraçar-me.
0: Uhum.
1: E eu ouço uma música, faço algumas melodias. É o meu elemento, é a minha casa. É assim que eu sinto quando estou em estúdio.
0: Portanto, sentes-te em casa dentro do estúdio, perfeitamente confortável e à vontade.
1: Uhum.
0: E então, é este o caminho que queres continuar
1: definitivamente
0: a seguir e a explorar.
1: Sim, quero.
0: E no
1: muito.
0: Meio disto tudo, onde é que fica a criação de conteúdos? Continua?
1: Olha, por acaso, essa é uma dúvida que eu tive muito e também um dos medos que eu tinha para não me tornar artista era, se calhar vou ter que escolher, mas eu gosto mesmo muito de criar conteúdo, como é que eu vou deixar isso?
0: Não tenho que parar.
1: Consigo
0: não é?
1: Conciliar. Eu agora tenho feito alguns conteúdos, por exemplo, de ir ao estúdio e depois, eu vou fazer o meu cabelo para ir a um evento, vou fazer a minha maquilhagem para ir à televisão. Eu não tenho que parar, só tenho que adaptar, tal como
0: Exatamente.
1: Eu fiz antes e agora para uma coisa diferente, mas... complementa muito e acho que ajuda muito porque consigo continuar a manter a minha comunidade e é uma comunidade que serve para depois ouvir a minha música, então é perfeito.
0: Então agora quando olhas para trás e pensas naquela menina introvertida, muito tímida, que só a partir dos 18 anos é que se começou a mostrar mais ao mundo, o que é que pensas quando recordas esses tempos?
1: Eu sinto que ela fez bem de dar o passo quando se sentia pronta. Não consigo dizer, ela devia ter feito. Não, eu acho que tudo tem o seu tempo.
0: Uhum.
1: E se calhar foi melhor, que também quando tens 18 anos já te percebes que tens um bocadinho mais responsabilidade e procuras mais as coisas, procuras ter mais cuidado da maneira que te apresentas, da maneira que tu falas, aquilo que tu fazes na internet também, que tem que ter muito cuidado. Então eu acredito que foi a melhor coisa, ela ter crescido como cresceu fora dos holofotes e depois quando teve pronta para mostrar a estrela que tem dentro, ela...
0: Sentes que tens uma estrela
1: tenho
0: dentro
1: muita
0: de
1: coisa
0: ti
1: para
0: para
1: mostrar.
0: ser mostrada ao mundo?
1: Sim, e sinto que ainda vou crescer muito e tenho muita coisa para falar e cantar.
0: Essa tua ligação com a internet, com as redes sociais, com os conteúdos digitais, não faz com que tu fiques deslumbrada?
1: Não necessariamente. Eu agradeço muito o amor e todas as oportunidades que as redes sociais me trouxeram, mas eu também sou capaz de identificar o que é saudável e o que é que não é. Então é uma
0: Exato.
1: relação muito equilibrada. Quando eu não me sinto bem, eu desligo simplesmente a internet, porque há coisas que não são boas, nem tudo são rosas. Então, não, é muito respeitar também é muito volátil. Pode estar tudo muito bem, tudo muito mal. Então, nada de deslumbres e achar que aquilo é só um mar de rosas, porque não é assim que
0: Exatamente.
1: funciona.
0: E consegues identificar esses momentos em que
1: Definitivamente.
0: as coisas não estão a correr bem ou que não deverá ser aquele caminho e tens que te afastar e desligar?
1: Sim. Eu acho que a saúde mental é muito importante e às vezes nós ficamos muito presos
0: Sim.
1: naquilo que as pessoas dizem, porque nem todo mundo vem com boas intenções para o teu perfil e fazem comentários e fazem coisinhas. Às vezes fazem mesmo um vídeo, sentam-se para fazer um vídeo a falar sobre ti, mas eu acho que tem que haver um nível de autoconhecimento muito grande. Então, eu costumo dar esse exemplo. Se alguém diz, ah, eu não gosto do teu cabelo azul. Eu sei que o meu cabelo não é azul, então aquilo não vai me afetar. Por que é que alguém diz que eu sou, sei lá, preguiçosa ou não sou boa pessoa? Por que é que isso me afeta? Eu não me conheço, eu não sei que eu não sou isso. Por que é que eu tenho que deixar isso me afetar? Então, é a mesma coisa. E não só. A internet está mesmo só na internet. Tu desligas, as pessoas pessoalmente não conseguem ter a coragem de falar aquilo que falam.
0: Na vida real é tudo
1: Ou
0: diferente, não é?
1: então passam por ti, às vezes fingem que não conhecem porque não querem parecer fãs ou não querem parecer não sei o quê. Então o mundo real ainda é muito diferente e acho que também já cresci, como já comecei a fazer conteúdos dos 18, hoje eu vou fazer 23, já cresci com uma maturidade de eu sei o que é real, o que é que não é e isto não.
0: E preferes o mundo real ou o mundo virtual?
1: O mundo real. Meus amigos sabem, por isso é que eu não, quase nunca respondo mensagens e não atendo ligações. Eu gosto de ter dates, gosto de ir ver o mar e nadar e falar com eles pessoalmente é muito melhor.
0: E sendo uma jovem influenciadora, passas essas tuas preocupações também para aqueles que te seguem?
1: Definitivamente. As pessoas têm que ter muito cuidado com aquilo que postam. Acho que, principalmente nesta era que tudo, que todo mundo quer seguidores e números e não sei o que, as pessoas esquecem-se que a internet, o que tu pões fica lá para sempre. E acabam por falar coisas no momento que depois ficam para lá, podem depois sujar a imagem. Para quem quer ser influenciador, pode depois vir a cortar-te trabalhos futuros e mesmo na vida real, quero convidado para a rádio. Olha, tens uma voz fixe, vou lá no teu perfil e tem um monte de porcaria e não quero essa imagem para a minha rádio. Então as pessoas têm que ter esse cuidado mesmo. E eu falo, por acaso. Sim.
0: Muito bem, voltando à música.
1: Sim.
0: Portanto, agora vocês estão a fazer a promoção deste single, não é? Do
1: Exatamente.
0: Deixa
1: Deixa aí.
0: Ir, tu e a Naira Mirella. Mas o que é que podemos esperar da Karen Serena daqui para a frente a nível musical? Estás a trabalhar em coisas novas? Continuas a escrever e a compor?
1: Sim, muito. E compus coisas diferentes, mas assim, agora para o próximo projeto que eu estou a trabalhar numa EP.
0: Já estás a trabalhar num
1: Estou!
0: EP?
1: Lembra-se que eu disse que na altura que o meu coração foi partido e eu escrevi um monte de músicas, eu quero lançar todas, que é para não ficar com aquilo já no guardado e depois nunca mais lançar. Quero tirar tudo de uma vez. Então vai ser um tema muito parecido com as duas primeiras músicas que foram lançadas e vai contar uma espécie de uma história. Vai ser essa
0: Pronto.
1: a EP. Então ainda tem muito a ver com os temas que eu já explorei nas outras músicas.
0: É uma espécie de fechar um primeiro ciclo. Será isso?
1: Exatamente, Sofia. Exatamente isso. Vai ser isso. Vai ter um início, um desenvolvimento e um fim e perceber exatamente o que é que foi aquele momento que eu passei na minha vida. E depois daí é que vão ver uns ritmos diferentes e tudo mais.
0: Mas que já
1: Mas.
0: sabes que ritmos é que queres abordar ou ainda estás a explorá-los?
1: Não, eu já escrevi músicas de amor, que agora sou apaixonada.
0: Ai, agora estás apaixonada. Pronto.
1: Já escrevi músicas de amor. Já fiz um trap, que é tipo um rap melódico, né? Uma coisa diferente com uma outra menina, e é um ritmo que eu achei que nunca faria na minha vida. Já fiz uma espécie de amapiano, que por acaso é a próxima música que eu vou lançar, mas ainda nesta temática, que é um bocadinho mais afrotec, é mais mexido, é mais dançante. Então há muita coisa mesmo diferente, Mas o R&B ainda está... É o estilo que eu mais faço ainda. É. Que eu sou... Tenho bastante melancolia na voz e é o que eu mais ouço
0: será
1: também.
0: Será talvez a base. A base será é o R&B base. E depois a partir daí poderás explorar...
1: Exatamente, outros, coisas novas.
0: Outras sonoridades, é uhum. isso? Então, quando é que vais lançar esse teu primeiro EP? Já tens... Datas?
1: Ainda não tenho datas, porque estou a investir bastante no visual, então ainda tenho muitas coisas que eu quero fazer, só que essas coisas custam dinheiro, ai meu Deus!
0: Tudo custa dinheiro.
1: Custa tanto dinheiro.
0: Isto é preciso fazer um grande esforço financeiro, não
1: é?
0: É,
1: é.
0: Mas então, quando se corre atrás do sonho, vale a pena.
1: Quem corre por gosto não se cansa.
0: É verdade.
1: Então tem sido muito gratificante também.
0: Esta canção, Deixa Ir, vai fazer parte desse EP ou não?
1: Não, não, esta canção é da Naira. É da Naira, eu que estou a participar. Tu, não, não faz. Mas por acaso é uma mensagem que faz muito sentido, como
0: poderia,
1: tinha dito.
0: Poderia vir como um bonus track, por exemplo.
1: Também podia, olha, deixa-me aqui uma ideia, Sofia, ah, tens razão.
0: Falando com a Naira e com a Atlas.
1: Olha, se calhar.
0: Nunca sabes, já estou aqui a dar sugestões.
1: Porque está super no tema.
0: Vou começar a cobrar estes conselhos que dou e estas ideias que dou aos meus consultoria. Convidados. Não, mas pronto, esta canção é da Naira, tu foste convidada para colaborar, mas é uma boa rampa de lançamento também
1: para
0: o teu primeiro EP. E esse teu primeiro EP já tem nome?
1: Tem.
0: E já podes dizer ou não?
1: Não, ainda não posso, ainda que eu sou um bocadinho indecisa, vá que daqui a pouco eu já mudo.
0: Pois mudas, pronto. Então é melhor não dizer. Então, será lançado ainda mais um ou dois singles antes do lançamento do EP?
1: Não,
0: qual
1: só
0: é
1: mais
0: a estratégia?
1: Um. É mais só mais um. Eu, será... O próximo chama-se... Chama? E vai sair já em agosto. Ainda não sei a data, mas vai sair já em agosto. É já agora.
0: Ah, ok. Mas de forma independente ou através da Atlas?
1: Não, não, não. Este single ainda não estou assinada com ninguém.
0: Ok, pronto. Mas gostavas...
1: Não sei, pá, se quiserem.
0: Pronto, estás...
1: Eu estou aberta a todas as propostas.
0: Estás disponível, não é?
1: Eu estou disponível para trabalhar. Okay. É o que eu mais quero.
0: Portanto, para já continuas a trabalhar de forma independente.
1: Sim. Para já, sim. Okay. E depois desse single Chama é que sai então a EP. Só não sei quando, mas este ano, com certeza.
0: Poderia ser no início do próximo, porque
1: não,
0: olha, estávamos a dizer há pouco que já estamos quase no final
1: acabar,
0: do verão.
1: Pois.
0: Portanto, daqui a pouco estamos no final do ano.
1: Não, mas já para este ano. Porque as músicas estão feitas, é mais o visual, é mais okay. todo o conceito que eu quero pôr à volta, a promoção que eu quero
0: e
1: fazer.
0: Que visual é esse?
1: Eu quero muito retratar a melancolia juntamente com a superação. E eu, na verdade, posso dar aqui um spoiler que eu escolhi duas cores, que é o azul e o roxo. O azul pode significar depressão, até uma expressão em inglês que chama-se I'm feeling blue, que é
0: sim.
1: eu estou triste.
0: Mais embaixo,
1: e depois o roxo que é criatividade. Então eu tiro da criatividade, tiro da minha tristeza a minha criatividade, porque foi literalmente isso que aconteceu para eu me tornar cantora sequer. Eu sair daquele momento mau que eu estava e criar o tanto quanto eu criei e abrir essa porta para encontrar a minha voz. Então, vai ser isso o projeto.
0: Ok.
1: Então, estou a pensar quais são os vídeos que eu quero fazer, quais são as fotos que eu quero fazer. Um conceito mesmo, uma imagem diferente. E a Karen é cantora e agora...
0: Portanto, a parte musical está terminada, agora estás a trabalhar na parte visual.
1: Sim, e como estou sozinha, demora um bocadinho
0: claro,
1: de tempo.
0: Vamos ter então o roxo e o azul associados
1: bem presentes
0: a este teu projeto. Olha, fiquei curiosa. Vamos lá ver o que é que vai ser. Quero receber o próximo single, o
1: não,
0: Chama.
1: Vai ter, okay? Vai ter, de certeza.
0: Portanto, quero que chegue aqui para nós podermos
1: eu mando para si.
0: Junto dos nossos ouvintes. Vamos ter videoclipe também?
1: Visualizer.
0: Visualizers? Ok.
1: Já foi gravado e tudo.
0: Ok. E depois, como é que pretendes fazer a promoção desse EP?
1: A promoção da EP... Ai, se eu disse spoiler, se calhar não é muito bom.
0: Tu é que sabes, só mas, assim, dizes aquilo que puderes.
1: Sim, eu tenho uma série de vídeos planeados, todos com um tema. Imagina, a EP deve ter para aí umas 5 ou 6 músicas, depois tenho que ver mais ou menos quanto tempo é que dá, porque uma EP tem que ter, acho que no máximo, são quantos minutos? Acho que no máximo são... Agora não me lembro. Quanto é que era? Mas pronto, a EP, tal como os álbuns, tem um tempo limite de...
0: Há de ser entre 20 a 30 minutos, com certeza.
1: Sim, é? Mais ou menos isso.
0: Sim.
1: Então tenho ali que ver 5 ou 6 músicas. Eu quero que cada uma dessas músicas seja explicada. Eu quero explicar o conceito por trás de todas as músicas. Porque eu acredito que eu não ponho palavras assim tão diretas. E se calhar algumas metáforas e analogias que eu vou fazendo que podem passar despercebidas. Mas é que todo mundo entenda aquilo que eu estou a falar. Então, tenho vídeos planeados para fazer sobre isso. Não escrevi os roteiros, mas já está tudo na minha cabeça. Tenho é que tirar e pôr para o papel. Então, essa é uma das coisas principais. é bastante vezes a explicar o conceito da música. Eu sinto que ou todo mundo já sabe qual é a fórmula para bater, faz um refrão catchy e vai bater no TikTok, mas eu ponho muito, muito pensamento e muito coração por trás das minhas criações. Até porque tudo começou dentro do meu quarto, no meu diário. Então é muito íntimo e não quero que passe só assim. Eu quero que as pessoas ouçam e percebam cada palavra, sim, cada frase e cada mensagem.
0: Porque acaba por ser um projeto muito pessoal, não é?
1: Muito.
0: Muito teu.
1: É muito,
0: portanto,
1: cara.
0: São sensações e sentimentos que tu vais transmitir e passar para os outros.
1: Sim, eu acredito
0: que vão ouvi-lo, não é?
1: Sim, eu acredito que todo mundo já sentiu tudo o que eu cantei. Então preciso mesmo que todo mundo ouça bem as palavras e perceba, e que também encaixe em cada realidade e as pessoas identifiquem-se com a música. Acho que é muito bonito tu estás no teu quarto e crias uma coisa que várias pessoas vão ouvir e olha, eu também já senti isso, tu não te sentes tão sozinha, não sou a única que estou aqui a sofrer à toa, todo mundo já passou por isso, então é bonito.
0: Portanto, vamos ter aqui um projeto muito pessoal e com o
1: sentimental.
0: Qual muita gente se vai identificar, certo, também, sim, com certeza. Isto vai ser muito promovido através das redes sociais, não é? Através do digital, mas depois gostarias de passar para o mundo real, tipo, dar um concerto, apresentá-lo ao vivo?
1: Sim, na verdade, eu vou fazer um concerto no dia 22 de agosto. Não é um concerto, na verdade, é uma noite da R&B, então estou eu e mais alguns convidados.
0: Vai ser onde?
1: E vai ser, deixa-me lá ver aqui, na Doghouse XL. Isso é mais ou menos ali em Marvila. Eu depois, eu não, esse cartaz nem sequer está nas minhas redes sociais ainda. Olha, Sofia, tu puxas-me aqui cada coisa.
0: Ah, espetacular, hein?
1: Não, tens um olho, eu quero te contar tudo.
0: Pronto, mas não contes tudo, depois voltas depois noutra altura e contas o resto.
1: Sim, sim, vai ser uma maneira de me apresentar um bocadinho.
0: Ok.
1: E vou, por acaso, lá cantar umas músicas que ainda não saíram também. Porque como tenho poucas músicas lançadas, tenho que fazer
0: mas um pouco. Mas vai ser a primeira vez que vais apresentar as tuas músicas ao vivo?
1: As músicas que eu lancei a solo, sim. O verso e poesias eu cheguei a cantar no Coliseu, porque fui convidada para...
0: Ah, tu chegaste a ir ao Coliseu?
1: Sim, sim, porque o Landrick fez um show e ele convidou o Black Spiegel, e o Black Spiegel convidou-nos a nós.
0: E como é que foi? Tu já pisaste o palco do Coliseu?
1: Ai, Eu estava a tremer, eu estava de salto, estava com medo de cair, não caí, mas eu estava tão nervosa, mas foi fixe. Mas assim, as pessoas dizem que não notaram, mas eu estava lá com o coração a bater, a respirar mal, mas...
0: E sentiste bem em cima do palco, tal como te sentes dentro de um estúdio?
1: Não. Não, mas é porque eu não estava tão confortável, porque eu não ensaiei tanto.
0: Sim, agora, também ainda foi no início, não é?
1: Foi no início e agora tenho noção da necessidade de ensaios, de preparação psicológica também. Acredito que vai ser muito diferente agora no dia 22 de agosto, mas eu acredito que a prática faz a perfeição e eu só preciso de me habituar, que eu quero estar ali.
0: Okay.
1: Então, sim.
0: Ok, então vamos aguardar essas novidades todas, Karen. Fiquei aqui muito curiosa e convido-te já, quando lançares o EP, para voltares ao nosso estúdio.
1: Com certeza.
0: Para uma conversa sobre esse trabalho.
1: Sim,
0: pode
1: porque já posso-te contar tudo, Sofia.
0: Aí já podes contar tudo. Pronto, escusa estar a dar spoilers. Se bem que eu gosto quando os meus convidados dão um spoilerzinho de vez em quando. Mas pronto. Olha, como é que tu achas que vai acontecer o teu caminho musical? Tu pensas muito no futuro ou vives mais o presente, o dia-a-dia?
1: Eu acho que eu tenho duas caras dentro de mim. Uma que é, aproveita o momento, tu ainda és novata, ainda tens que aprender. E a outra é tipo, não, mas tu tens que ser tipo a Beyoncé já. Então precisas mesmo de ser mais profissional, precisas de fazer ensaios e ter dançarinos e ter um figurino e ter não sei o quê. Então, há duas. E a que pensa no futuro, pensa que vai ter, se calhar, uma música que vai ser o boom e eu preciso estar preparada psicologicamente para isso. Não sabe o qual é que vai ser, claro. Se calhar essa música ainda não existe, se calhar já existe. Mas sou bastante positiva nesse sentido. Eu acho que vai correr tudo bem. E acho que tenho muita verdade naquilo que eu faço e muita vontade. Sim. E também tenho a Karen bastante realista de saber como é que é a indústria musical. Já não sou aquela menina de 18 anos que pensa que tudo são sonhos e basta teres talento e vais para lá e não é assim que funciona. É muito trabalho, são muitos contactos e muita perspicácia e muito cuidado também, porque acontece muita coisa nesse meio, mas estou bastante otimista. Acho que vai correr tudo bem. Eu quero que corra tudo bem. Vou fazer, está tudo certo.
0: E vai correr com certeza, porque já percebi que tu tens aí muita garra e muita vontade de vencer.
1: Bastante.
0: E isso é muito importante. Também fazes trabalhos como modelo, não é?
1: Eu gosto de tirar fotos.
0: Gostas de tirar fotos?
1: Eu, geralmente, quando faço algum trabalho com uma marca, né, no lado de influenciadora digital, eu tento dar tudo de mim. Então, às vezes, eu peço a um fotógrafo para fazer mesmo um conceito ali de fotografia, uhum, ou uma maquilhagem mais profissional, uma coisa mais trabalhada, para não ser mais uma publicidade, para não ser mais uma coisa sem conceito por trás, sem nada de mais. Então, às vezes dou ali umas quedas.
0: Portanto, tudo o que tu fazes tem aqui um objetivo muito bem definido, uhum, não é? Não fazes por fazer.
1: Não.
0: Não é? E isso, as coisas são pensadas, são, sim, trabalhadas, e isso é muito, muito importante. Então, onde é que te encontramos nas redes sociais?
1: Então, o meu Instagram é Karen Serena, K-A-R-E-N, que algumas pessoas escrevem com C, mas tudo bem. Karen Serena. O Instagram também... Não, o Instagram é Karen Serena, o TikTok também é Karen Serena e o meu YouTube também é Karen Serena. Vem, é muito fácil me encontrar. Então, vão lá porque há muitos conteúdos fixes. Uhum. YouTube, para quem gosta de vlogs, eu estou sempre lá a fazer vlogs. O TikTok, para quem gosta de vídeos de cabelo e é crespa, está lá. E o Instagram, acho que vão ver um bocadinho mais de música, sim, e outras coisas.
0: Portanto, vais fazer essa diferenciação.
1: Pois, eu tenho conteúdos diferentes em todas as redes sociais.
0: Das várias redes.
1: É muito trabalho, valorizem, por favor.
0: É verdade. Mas tu tens tido muito, tens tido um número de crescimento de seguidores, não tens?
1: Eu acho que sim, sociais. Sim, sim. Mas por acaso agora
0: estou mais. Maioritariamente feminino ou também temos rapazes a acompanhar-te?
1: Por acaso, desde que eu comecei a cantar, tenho mais rapazes. Okay. O que eu não percebi, eles gostam disto, afinal, não tinha noção disso.
0: Pronto.
1: Antes era, por exemplo, 80% meninas, agora, sim, já está tipo 60%. E eu assim, meu Deus, tem muito homem aqui.
0: Ainda bem.
1: Sim.
0: São novos públicos que, sim, sim, estão, sim, a ser conquistados. Olha, se por acaso alguma jovem ou algum jovem nos estiver a ouvir e que gosta destas coisas de fazer conteúdos, uhum, digitais, que conselho é que darias?
1: Ok. Primeira coisa é não fazer as coisas só porque quer fama. Porque só o ser conhecido não, pelo menos a mim, não dá satisfação. Isso é muito pessoal, né? Mas há que ter um objetivo por trás disso tudo. A maior coisa que acontece comigo e a melhor coisa que acontece comigo é quando as pessoas vêm até comigo: olha, eu passei a usar o meu cabelo natural por causa dos teus vídeos. Olha, eu aprendi a fazer o cabelo da minha filha por causa dos teus vídeos. Isso é muito satisfatório e faz-te continuar. Porque no dia que os teus seguidores baixarem ou no dia que o teu engajamento estiver mais para trás, porque isso acontece todos os anos, acontece alguma coisa e o teu engajamento está baixo e não sei o quê, tu não vais ser relevante o tempo todo. Então há que ter alguma coisa que te segure, que é a tua missão. Então estabelecer a tua missão e a partir daí ser tu mesmo, não tentar imitar todo mundo e falar como tu falas e ser feliz com aquilo que tu fazes.
0: E tu és feliz com aquilo que fazes?
1: Muito.
0: E agora com a música, ainda mais.
1: Muito, muito, muito.
0: Muito bem, Karen, obrigada.
1: Obrigada, Sofia.
0: Um bocadinho, espero que tenhas gostado e olha...
1: Sim, gostei muito de conversar contigo.
0: Vamos ficar à espera das novidades musicais.
1: Ok.
0: Do próximo single e depois quando lançares o teu primeiro EP, fica já convidada. Marcamos depois uma nova data para vires cá conversar mais um pouquinho sobre esse teu primeiro trabalho. Ok. De originais.
1: Tá bom? Muito obrigada, Sofia.
0: Tudo a correr-se muito bem.
1: Obrigada. Beijo.

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5: A Câmara Municipal de Alcochete aprovou, no âmbito do Regulamento de Atribuição de Bolsas de Estudo a Estudantes do Ensino Superior, Alcochete Educa, a atribuição de 30 bolsas de estudo para o ano letivo 2026-2027. O Executivo Municipal aprovou um investimento máximo de 20 mil euros destinado a este apoio, tendo igualmente fixado o valor pecuniário máximo anual da bolsa de estudo em 710 euros para os estudantes integrados no primeiro escalão. Foi ainda definido o calendário de pagamento das bolsas, sendo a primeira prestação efetuada até o dia 18 de dezembro de 2026 e a segunda até 19 de março de 2027. Com esta medida, o município de Alcochete reforça o apoio aos estudantes do ensino superior do concelho, contribuindo para a igualdade de oportunidades no acesso e na frequência do ensino superior e para o alívio dos encargos financeiros das famílias. O Executivo da Câmara Municipal do Seixal aprovou a abertura de um procedimento de hasta pública para a construção e concessão de exploração de um edifício municipal destinado a estabelecimento de restauração e bebidas no futuro Parque Urbano de Corroios. A cafetaria ficará localizada junto ao viaduto de Corroios da variante à Estrada Nacional 10, integrando o conjunto de equipamentos previstos para este novo espaço de lazer e fruição. Foi também aprovada a emissão de parecer favorável à atribuição do Estatuto de Utilidade Pública ao Clube Desportivo e Recreativo Águias Unidas, assim como uma proposta de entendimento entre a Associação Ambiental Quercus e o município, visando assegurar a realização de atividades conjuntas de conservação da natureza e de defesa do meio ambiente, assim como a implementação de mecanismos de reflorestação e gestão florestal. Os Jardins de Setúbal transformam-se em palcos ao ar livre durante o mês de agosto, com 5 concertos gratuitos, sempre aos sábados, das 5 da tarde às 10 da noite, num programa que visa a valorização da cultura setubalense. A iniciativa, intitulada No Jardim, promovida pela Associação Cultural Margem Viva, com os apoios da Câmara Municipal de Setúbal e da Casa Ermelinda Freitas, estreia-se com 5 Sunset Music Sessions, com atuações de artistas locais, numa programação que percorre sonoridades como jazz, soul, bossa nova, world music e música eletrónica. Mais do que constituir-se como um novo evento de verão, No Jardim pretende valorizar os artistas locais, incentivar a utilização dos espaços verdes como locais de encontro e proporcionar uma oferta cultural gratuita, acessível e pensada para toda a comunidade. Pode consultar todo o programa em mune-setubal.pt. Uma palestra e um workshop sobre o fenómeno astronómico a 8 de agosto e a respectiva observação a partir do Forte de São Felipe no dia 12 integra o programa da Câmara Municipal de Setúbal para o próximo eclipse solar. O programa tem o objetivo de permitir que as pessoas aprendam sobre o fenómeno dos eclipses do Sol que ocorrerão em 2026, 2027 e 2028 e se preparem para os observar em segurança. No dia 8 de agosto, entre as 5h30 e as 6h30 da tarde, o astrónomo Máximo Ferreira dá uma palestra na Casa da Bahia, nos quais aborda temas como o que é um eclipse do Sol e por que acontece, os eclipses solares de 2026, 2027 e 2028 e as condições da sua visibilidade, como observar o evento de 12 de agosto de 2026 e quais os equipamentos e recursos simples necessários para observar em segurança. Entre as 7 da tarde e as 8 da noite, no Forte de São Felipe, num ponto de onde se observa o Sol, na mesma posição em que vai estar à mesma hora no dia 12 de agosto, tem lugar um workshop ao ar livre que aborda a utilização prática de recursos simples e dá sugestões para a produção caseira de alguns deles. No dia 12 de agosto, quarta-feira, decorre a observação do eclipse solar no Forte de São Felipe, acompanhada de degustação de produtos regionais entre as 6h30 da tarde e as 8h30 da noite. A participação no programa, que é gratuita para crianças até aos 10 anos e se destina a maiores de 6 anos, tem tem o preço de 7 euros por pessoa. As inscrições devem ser feitas em ec.europa.eu e incluem os dois dias, 8 e 12 de agosto, não sendo permitida a participação apenas num dos dias.
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0: 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Bem-vindo ao Spot Cultural. Chegam os fins de tarde de verão e o terraço do Capitólio no Parque Mayer volta a proporcionar cinema ao ar livre. Até ao dia 26 de setembro poderá encontrar uma oferta cinematográfica variada entre os grandes clássicos, mas também filmes mais recentes. É um evento da EGEAC a cargo de Rui Pedro Tendinha.
1: Sim, numa altura em que também se festejam efemérides aqui no Parque Mayer, os 100 anos de variedades, estarmos neste verão, primavera, a ver cinema ao ar livre no topo do Capitólio, acho que é um sortilégio, é um privilégio para quem decide ver cinema ao ar livre em Lisboa. São sessões onde a experiência também conta, as próprias cadeiras, a forma como se vê os filmes com os headphones, a vista, os finais de tarde, ainda porque ali às 9h30, que é a hora que começamos, ainda está aquele luz fusco e a vista é incrível. Eu acho que é mesmo uma experiência de cinema ótima, naquelas cadeiras que são muito confortáveis. São noites que nós esperamos que sejam boas, não é? Já houve algumas sessões e está a correr bem, e eu que eu sinto, para o espectador não vem só ver um filme, vem estar numa noite especial que vê-se as estrelas, vê-se Lisboa de cima, e é num sítio icónico no centro da cidade.
0: Durante o mês de agosto existe um ciclo de David Lynch com Uma História Simples, Duna ou Veludo Azul. Já no mês de setembro temos Martin Scorsese com Tudo Bons Rapazes, Lobo de Wall Street ou Taxi Driver.
1: E depois, em agosto, sobretudo, vai-se apostar em dois ciclos que eu acredito que sejam importantes. David Lynch, porque deixou-nos há coisa quase 2 anos e que ainda nos faz muita falta, mas é uma forma de podermos estar com a memória dele, este ciclo do David Lynch, onde temos Veludo Azul, por exemplo, Uma História Simples, mostrar que David Lynch podia fazer mais do que um tipo de cinema. Depois também, clássicos do cinema brasileiro, que como O Estômago, como Ainda Estou Aqui, como A Tropa de Elite, filmes que em agosto vão, creio eu, criar aqui uma boa adesão.
0: Este Cine Capitólio Rooftop é uma experiência bastante rica para o utilizador e, para além de estar no centro da cidade, ao ar livre, a qualidade tecnológica é assegurada pela Cinebox, com o visionamento do filme, com headphones e confortáveis espreguiçadeiras.
1: Sim, eu acho que isto hoje em dia temos que pensar não só num tipo de público, acho que também temos que pensar para um público mais jovem que quer descobrir. E estes clássicos não são só para o pessoal da geração de 70, não, eu acho que são para miúdos descobrirem esses clássicos, como por exemplo o Quem Tramou Roger Rabbit, que é uma mistura de animação com imagem real, que foi do Robert Zemeckis, mas é também uma produção do Steven Spielberg. E acho que é uma forma de, se calhar, os miúdos que não descobriram isso na altura, e os outros que foram ao cinema ainda miúdo, mas fui ver esse filme, e agora é uma oportunidade para se ver com grandes condições, com uma cópia muito boa, um filme que está, se calhar, renovado. De cá, e sinto que aqui as noites têm um impacto, quase o tempo não passa. Eu, o ano passado, quando vim cá rever o Taxi Driver, senti-me quase naquela Nova Iorque do final dos anos 70, não é? E isto é a magia do cinema, é num terraço aqui de Lisboa, podemos viajar para muitas latitudes.
0: Agradeço todo o apoio de Margarida Rocha de Oliveira na comunicação e também Rui Pedro Tendinha pelo acompanhamento nesta oferta cinematográfica tão rica. Até para a semana.
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4: A Câmara Municipal de Setúbal deu início à recolha de contributos de agentes, instituições e cidadãos em geral para construir uma candidatura abrangente e participada de Setúbal, a capital portuguesa da cultura 2028. O Salão Nobre dos Passos do Conselho acolheu um conjunto de reuniões temáticas com a participação de dezenas de pessoas que, em representação de instituições e entidades de diversos setores da comunidade setubalenses ou a título individual, partilharam ideias, necessidades e aspirações para o futuro da cultura no concelho. A auscultação pública da candidatura, que tem como lema Setúbal Mar de Cultura e que prossegue online no site oficial do município, é considerada fundamental para um processo que se quer aberto, participado e profundamente ligado à identidade de Setúbal e Azeitão. Com o lema Setúbal Mar de Cultura, a candidatura à Capital Portuguesa da Cultura 2028 encara a cultura como um elemento vivo, sempre em movimento, que se alimenta de muitas correntes e que chega a todos os setores da comunidade com temáticas diferentes. A primeira sessão destinou-se à recolha de contributos para a temática cultura, criação, património e equipamentos e foi dedicada a artistas, companhias, músicos, escritores, artes visuais, cinema, produção, programação cultural, associações e coletividades, historiadores e entidades patrimoniais. Na segunda sessão, o tema foi território, paisagem, sabores, turismo e economia local, uma vez que a Arrábida e o Sado, a gastronomia e o tecido económico do concelho são também entendidos como cultura, numa sessão que contou com a participação de agentes ligados à serra e ao rio, às comunidades marítimas, mercados, gastronomia, produtores, hotelaria, comércio, turismo, empresas, urbanismo e frente ribeirinha. A última sessão foi subordinada ao tema comunidade, educação, juventude, freguesias e inclusão, dado o entendimento de que uma capital da cultura que não pensa nas escolas, nas juntas de freguesia, nos jovens e em quem vive no território, não passa de apenas um documento. Após esta fase, segue-se um trabalho de registro e de sistematização das ideias e dos contributos acolhidos nas sessões e aqueles que venham a ser apresentados no site do município para integrarem a candidatura, a qual é entregue até o dia 19 de setembro. O anúncio da candidatura vencedora é feito a 9 de dezembro. Admirável Livro Novo é o novo clube de leitura destinado a todos os públicos, em especial aos jovens leitores entre os 16 e os 30 anos, que a rede de bibliotecas públicas municipais vai lançar. O encontro está marcado para 29 de setembro, a partir das 7 da tarde, na Biblioteca Municipal de Pinhal Novo, e o primeiro livro em discussão será Babel, de R.F. Kuang. Com periodicidade mensal, Admirável Livro Novo quer ser um lugar de liberdade de opinião e de expressão e também de descoberta de novos autores. Nas prioridades do clube estão géneros literários como a fantasia, a novela gráfica, a ficção científica, o policial ou romances para jovens adultos. O nome deste clube de leitura inspira-se num dos mais destacados romances do século XX, Admirável Mundo Novo, de Aldous Huxley, publicado em 1932, apresenta uma sociedade futurista aparentemente perfeita, onde a estabilidade social é garantida através da engenharia genética, do condicionamento psicológico e da supressão da individualidade. A participação no Admirável Livro Novo é gratuita e as inscrições já podem ser efetuadas por e-mail para bibliotecas@cm-palmela.pt ou pelo telefone 212-336-632. A alguns passos da praia da Ilha do Pessegueiro, no Parque Cultural e Regenerativo Casas da Ilha, está aberta ao público a exposição Waste to Art, da autoria do fotógrafo e recoletor Nuno Antunes. Expostas ao ar livre, com a paisagem idílica de Porto Covo como cenário de fundo, as 18 obras de Fine Art Photography são o resultado de vários anos de recolha de materiais nas praias da costa alentejana. Para dar a conhecer o projeto, sensibilizando o maior número de pessoas para a persistência de práticas poluentes nas praias da região, o Parque Cultural e Regenerativo Casas da Ilha associou-se ao Festival Músicas do Mundo através de visitas integradas na programação paralela da edição de 2026. A exposição está patente até 19 de setembro, sempre das 4 da tarde até ao pôr do sol. Segundo Nuno Antunes, que se tem dedicado nos últimos anos a ações de plogging, movimento originado na Suécia, que combina a recolha de lixo na via pública com a prática desportiva, a exposição Waste to Art nasce a partir do potencial artístico dos resíduos encontrados nas praias da Costa Vicentina. Pedaços de madeira, boias, redes e objetos do dia-a-dia, perdidos e achados na linha de costa, são agora testemunhos da força do oceano e da responsabilidade de todos na preservação do património natural. O trabalho do artista regenerador pretende revelar a beleza inesperada do que foi descartado, convidando o observador a questionar os conceitos de desperdício e de responsabilidade ambiental. A exposição Waste to Art é o projeto inaugural do Parque Cultural e Regenerativo Casas da Ilha, que está agora a nascer em pleno Parque Natural do Sudoeste Alentejano e Costa Vicentina. Localizado na aldeia de Fonte de Moro, em Porto Covo, numa propriedade com cerca de 30 hectares, o espaço destaca-se como o primeiro parque cultural do litoral alentejano, apresentando um conceito onde natureza, arte e comunidade trabalham em conjunto para regenerar o território.
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4: Já está disponível o passo a passo Navegar no Balcão dos Fundos, um novo guia prático que facilita a utilização da plataforma e das suas principais funcionalidades, com o objetivo de tornar a utilização do Balcão dos Fundos mais simples, intuitiva e acessível. Encontra-se já disponível este novo recurso de apoio que reúne orientações práticas para ajudar os utilizadores a conhecer e utilizar as principais funcionalidades da plataforma. Este documento foi desenvolvido para apoiar a navegação no Balcão dos Fundos, permitindo esclarecer dúvidas, compreender melhor a organização da aplicação e realizar as diferentes operações de forma mais autónoma. O passo a passo inclui informação sobre acesso e registro no Balcão dos Fundos, gestão de utilizadores, perfis e permissões, atualização dos dados da entidade, consulta e acompanhamento das operações na conta corrente, pesquisa de avisos de candidatura e principais funcionalidades e boas práticas de utilização. O documento pode ser descarregado diretamente no Balcão dos Fundos através do botão Guia, disponível no lado direito do ecrã. A disponibilização deste passo a passo constitui a primeira etapa de um processo contínuo de reforço dos conteúdos de ajuda do Balcão dos Fundos. Numa fase posterior, serão disponibilizados novos recursos de apoio em diferentes áreas da plataforma e, posteriormente, pequenos vídeos explicativos sobre os processos em que se registam mais dúvidas ou dificuldades. O objetivo é disponibilizar informação cada vez mais clara, acessível e útil, contribuindo para uma experiência de utilização mais simples e eficiente. Sempre que necessitem de apoio adicional, os utilizadores podem continuar a recorrer à linha dos fundos, que permanece disponível para prestar esclarecimentos e apoiar na utilização do Balcão dos Fundos. Consulte mais informação sobre o passo a passo Navegar no Balcão dos Fundos na área de ajuda do Portugal 2030. Há poucos meses de se comemorar o Dia Internacional contra a Corrupção, 9 de dezembro, a Associação All for Integrity lança a 6ª edição da Red Escolas Anticorrupção, escolas que promovem uma cultura de integridade, um programa escolar de literacia anticorrupção que promove, no quadro dos valores de uma democracia participativa e com base na metodologia de projeto, o desenvolvimento de competências dos jovens em idade escolar e em contexto local relacionadas com o fenómeno da corrupção e crimes conexos em estreita relação com a Estratégia Nacional de Educação para a Cidadania. O programa Red Escolas tem como público-alvo os alunos entre o 5º e o 12º ano de qualquer tipo de ensino e visa o desenvolvimento de projetos escolares que, a partir de uma narrativa pedagógica criada pela All for Integrity, promovam junto da comunidade educativa uma cultura de integridade. Sem qualquer custo para as escolas participantes, este programa já foi implementado em 269 escolas de 8 países em 4 continentes, tendo envolvido diretamente cerca de 900 professores e 20 mil alunos. O período de adesão das escolas decorre entre 7 de setembro e 16 de outubro, através do preenchimento do formulário digital disponível em allforintegrity.org. A Comissão Europeia mantém um diálogo constante com os Estados-membros para assegurar o cumprimento do direito da União Europeia, a fim de ajudar os cidadãos e as empresas a beneficiarem plenamente da legislação da União Europeia. Pode também dar início a procedimentos de infração contra os Estados-membros em caso de incumprimento. As decisões tomadas no âmbito deste pacote de procedimentos de infração de julho incluem 63 cartas de notificação para cumprir e 45 pareceres fundamentados. A Comissão decidiu igualmente instaurar 12 processos no Tribunal de Justiça da União Europeia e, por outro lado, decidiu encerrar 48 processos em que os Estados-membros em causa, em cooperação com a Comissão, puseram termo às infrações e garantiram o cumprimento do direito da União Europeia. No que respeita a Portugal, a Comissão adotou os seguintes procedimentos de infração. No ambiente, a Comissão insta 12 Estados-membros, incluindo Portugal, a cumprirem as metas de reciclagem de resíduos. Nas pescas e assuntos marítimos, a Comissão insta Itália e Portugal a cumprirem as obrigações em matéria de controlo das pescas. No mercado interno, indústria, empreendedorismo e PME, a Comissão insta os Estados-membros, incluindo Portugal, a notificarem a transposição da diretiva relativa à redução dos requisitos de comunicação de informações para os operadores económicos. E no emprego e direitos sociais, a Comissão insta a Chequia, a Estónia, a Irlanda, a Grécia, a Hungria, os Países Baixos, Portugal e Finlândia a cumprirem as regras da União Europeia em matéria de condições de trabalho transparentes e previsíveis. A Comissão insta ainda a Grécia e Portugal a alinharem-se pelas regras da União Europeia relativas ao reconhecimento das qualificações profissionais de enfermeiros formados noutro Estado-membro.
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1: A pintura a óleo Santiago aos Muros vai voltar a estar em exposição na Fortaleza de Santiago, em Sesimbra. O contrato de comodato, que possibilita a cedência da obra a título gratuito e por empréstimo ao município de Sesimbra, foi assinado pelo presidente da Câmara Municipal de Sesimbra, Francisco Jesus, e pelo segundo comandante-geral da GNR, tenente-general Paulo Silvério. A emblemática pintura data da segunda metade do século XVII e é provavelmente contemporânea da edificação da Fortaleza, onde esteve até 1982. Nesse ano foi retirada para restauro e passou a estar no quartel dos Barbadinhos, em Santa Apolónia, à guarda da GNR. Este acordo garante o regresso do quadro ao seu lugar de origem, concretizando-se um desejo antigo da comunidade e reconhece o profundo significado histórico, cultural e afetivo da obra para a população de Sesimbra, em particular para a freguesia de Santiago. Na assinatura do contrato de comodato, Francisco Jesus salientou a importância do regresso da pintura a Sesimbra e sublinhou a cooperação institucional entre as partes num processo longo, sensível e complexo, destacando que o regresso da pintura Santiago aos Muros à Fortaleza de Santiago é um ato muito importante para a vila de Sesimbra, para a comunidade sesimbrense e para a freguesia de Santiago. O autarca garantiu ainda que o quadro será devidamente conservado e terá um papel preponderante na vida coletiva do município. O tenente-general Paulo Silvério destacou o reforço dos laços de cooperação institucional entre as duas entidades e realçou a importância desta pintura, que transcende as próprias instituições e pertence, acima de tudo, à história e à memória coletiva da sociedade portuguesa em geral e da comunidade sesimbrense em especial. A empresa M-Park, concessionária do estacionamento na Vila de Sesimbra, lançou um serviço de reserva online de lugares nos parques cobertos da Califórnia e do Ouro, com leitura de matrícula. Assim, antes de chegar à beira-mar, basta pegar no telemóvel e reservar o seu lugar de estacionamento. Quando chegar ao local, a cancela vai identificar o seu veículo. Esta é uma das formas mais rápidas, cómodas e eficazes para estacionar em Sesimbra e junto à praia, sem preocupações. Basta clicar no link ou aceder via código QR. A empresa de estacionamento M-Park disponibiliza também um conjunto de vouchers de descontos, a começar por 1 euro por hora. Sesimbra acolheu no dia 19 de julho 14 embarcações participantes na 9ª travessia Tratado de Tordesilhas, organizada pela Associação Nacional de Cruzeiros, que está a decorrer até 8 de agosto. Este evento náutico-ibérico celebra o acordo histórico assinado em 1494, dividindo o oceano e simultaneamente promove um intercâmbio entre velejadores portugueses e espanhóis. Este momento reforçou a forte tradição marítima de Sesimbra, desde os descobrimentos e a sua estreita ligação ao mar, o seu mais importante recurso natural, económico e turístico. O momento contou com a presença de Maria Manuel Gomes, adjunta do Presidente da Câmara Municipal de Sesimbra, Lénia dos Anjos, vereadora da autarquia, Pedro Mendes, em representação da Junta de Freguesia de Santiago, e Maria Filomena Rodrigues, em representação da Assembleia de Freguesia do Castelo. O Clube Naval de Sesimbra, que se associou a esta iniciativa desde o primeiro momento, com vários apoios, esteve também representado pelo seu presidente, Fernando Silva. Este evento contou com a chancela da Estação Náutica de Sesimbra, rede certificada de entidades públicas e privadas, que organiza e promove toda a oferta ligada ao mar no concelho, garantindo ao visitante uma experiência integrada. É coordenada pela Câmara Municipal de Sesimbra desde a sua certificação a 12 de novembro de 2019 e reúne atualmente mais de 30 de parceiros, entre empresas marítimo-turísticas, alojamentos, restauração, associações, clubes e outras entidades. O Maré Cheia, programa de atividades promovidas pela Câmara Municipal de Sesimbra durante o verão, tem levado muitos visitantes e turistas a conhecer o património e a cultura do concelho. Dois exemplos são o roteiro de arte urbana, que levou os participantes a conhecer algumas das pinturas que povoam os recantos da vila de Sesimbra, ou a ecocaminhada às Agoncheiras, na costa ocidental do concelho, que assinalou os 40 anos da Bandeira Azul. Muitas destas atividades vão repetir-se em agosto. Até lá, consulte o programa em sesimbra.pt e participe. A Câmara Municipal de Sesimbra prossegue o trabalho regular de manutenção da rede viária do concelho. Na Avenida do Alcaide, na Lagoa de Albufeira, os serviços municipais estão a proceder a trabalhos de manutenção devido a abatimentos registados na via, enquanto na estrada da Abadesa, entre a Almoinha e a estrada da Cerâmica, foi concluída a pintura de sinalização horizontal da via. Na estrada das Pedreiras, prossegue a intervenção na rede de águas, que antecede a pavimentação dos 1.700 metros de via. A obra representa o maior investimento na rede viária do município, cerca de 2 milhões de euros.
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5: A apresentação da Carta Social Digital da AML, a abordagem é uma estratégia metropolitana para a intervenção junto de pessoas em situação de sem-abrigo e a descentralização de competências na área da saúde foram os grandes destaques da reunião do Grupo de Trabalho Metropolitano de Assuntos Sociais e Saúde, que decorreu no passado dia 14 na sede da área metropolitana de Lisboa. Na reunião, conduzida pela secretária metropolitana Filipa Guimarães, em que participaram cerca de 50 pessoas, entre eleitos, dirigentes e técnicos, foram também abordados temas como a plataforma de gestão urbana para a região e a nova metodologia de intervenção que está a ser preparada nos centros locais de apoio ao migrante. A intervenção junto de pessoas em situação de sem-abrigo, alicerçada numa rede metropolitana integrada de acolhimento e reinserção, foi discutida enquanto meta prioritária de atuação da área metropolitana de Lisboa. A abordagem desta problemática está alinhada com um dos objetivos estratégicos da AML na área da coesão social. A estratégia defendida para esta área foi apresentada por João Marrana, coordenador do Plano Municipal de Lisboa para as pessoas em situação de sem-abrigo e prioriza a aposta da autonomia das pessoas nesta situação através de uma resposta adequada a cada realidade em concreto, capaz de promover percursos de inclusão e autonomia. Já a Carta Social da AML, apresentada aos representantes dos municípios, contribuirá para compreender a realidade social metropolitana e orientar prioridades de intervenção social e apoiar o planeamento estratégico. Com base em dados fornecidos pelos municípios, foram elaborados um diagnóstico social e um índice de vulnerabilidade social que serviram de ponto de partida para o Plano de Desenvolvimento Social e para a Carta Social Digital. Os municípios discutiram também a descentralização de competências na área da saúde, nomeadamente no que se refere ao pacote financeiro associado, parque edificado, viaturas, equipamentos e recursos humanos. Todos estes trabalhos concorrem para a promoção da coesão social da região através do alinhamento de recursos e programas municipais numa estratégia regional coerente que garanta que todos os cidadãos tenham acesso a serviços de qualidade e oportunidades de desenvolvimento independentemente do concelho onde residam. Pode obter mais informações em aml.pt. O Crédito Agrícola lançou o MOE Cashback, um programa de cashback contínuo disponível na app MOE, que permite a devolução de uma parte do valor gasto em compras ou pagamentos em marcas parceiras efetuados com cartões MOE. Integrado na estratégia de reforço da transformação digital do grupo, o MOE Cashback disponibiliza no ambiente digital o acesso simples e contínuo a campanhas associadas a diferentes categorias de consumo, permitindo aos clientes consultar as oportunidades disponíveis, acompanhar o saldo de cashback acumulado e gerir o histórico de utilização diretamente na app. O programa encontra-se disponível numa área dedicada da app MOE, onde são apresentadas as campanhas em vigor e as respectivas condições de elegibilidade. O cashback é aplicável a compras realizadas com cartão MOE físico ou virtual e após a validação da transação, o respectivo valor é creditado diretamente na conta à ordem do cliente. O lançamento na app MOE representa a primeira fase de implementação deste programa, estando prevista no decorrer deste ano a sua extensão aos restantes canais digitais do grupo, nomeadamente o Home Banking e o CA Mobile, garantindo uma experiência integrada e transversal aos clientes do grupo. O projeto foi desenvolvido em parceria com a Data4Deals, empresa especializada em soluções de cashback e plataformas de ofertas, que assegura a componente tecnológica do programa, a disponibilização de uma rede diversificada chamada de parceiros e ofertas, o acompanhamento das transações e a atribuição do cashback. Esta parceria permite ao crédito agrícola acelerar a entrada no mercado com uma solução inovadora e alinhada com as melhores práticas do setor. Com este lançamento, o crédito agrícola reforça a sua aposta na inovação e na digitalização através de uma solução que combina conveniência, personalização e benefício financeiro e que acompanha a evolução dos hábitos de consumo e de utilização dos canais digitais dos clientes do grupo.
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Uma hora. Sizin Brasil. Boa noite.